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5: E na rádio, como você gosta, grandes canções a tocar 24 horas por dia só para si. Continuação de uma boa noite e, se por acaso acaba de chegar, seja muito bem-vindo.

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0: Antena Livre, a rádio como você gosta, sempre com a melhor música do mundo. Eu sou o Miguel Gonçalves, desejo uma excelente noite, seja muito bem-vindo.
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0: E é com músicas como esta que passamos juntos mais uma grande madrugada. Esta é a sua rádio, eu sou o Miguel Gonçalves e desejo-lhe a continuação de uma excelente madrugada.
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0: Desejo-lhe uma boa viagem, um bom trabalho, sempre bem acompanhado aqui com a melhor música da Antena Livre. Tenha uma grande noite.

0: Muito boa noite, ao som das músicas da rádio Como Você Gosta.
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12: E assim vão acontecendo estas noites fantásticas da Antena Livre, sempre lado a lado com a melhor música. Miguel Gonçalves, consigo aqui mesmo e já de seguida, não perca. Esta é espetacular.

0: E se você, por acaso, tem uma música preferida, olha, acredita em mim, ela mais tarde ou mais cedo vai passar por aqui. Boa noite, é muito bom saber que você está desse lado com a Antena Livre.
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0: E é ao som de grandes, grandes canções que vão acontecendo estas noites fantásticas aqui na Antena Livre. Se acaba de chegar, seja muito bem-vindo.
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1: E onde quer que esteja nesta altura a ouvir a Antena Livre, espero que a sua noite esteja a ser perfeita. Mais música ao som da rádio como você gosta, já já de seguida.
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1: Mais uma noite fantástica na rádio como você gosta, grandes canções, sempre a tocar. Agora, a sua preferida. Ouça com atenção. Boa noite.

0: muita, muita música para si nestas noites da Antena Livre. Eu sou o Miguel Gonçalves e, como sempre, estou aqui bem ligado consigo a esta hora.
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2: A palavra hoje em destaque no Em Português nos Desentendemos é moenga. Tal tá moenga é a expressão perfeita para manifestar enfado e insatisfação em relação a qualquer coisa ou situação. E continua a ser, em pleno século XXI, utilizada no vocabulário cotidiano do alentejano. É como quem diz que maçada ou que chatice. Ter moengas à cachimónia ou moenga de cabeça são outras expressões também muito vulgares na região e designam idêntico estado de espírito. Ter preocupações ou problemas ao estarem cuidados com algo ou alguém. Assim, moenga significa incómodo ou problema e aplica-se como enunciação de insatisfação em relação a determinado contratempo. Moenga é o mesmo que moenda, que é uma peça ou conjunto de peças que servem para moer. Com o uso, o povo generalizou o sentido e passou a designar a mó ou mesmo o moinho. O mais importante é que se reporta sempre à ação de moer ou de triturar, como se pode também aferir pela sua raiz do latim, molenda, coisa que deve ser moída. Ou seja, tal como é visualizado o efeito de uma preocupação, algo que vai moendo o cérebro e a paciência.
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9: Olá, boa noite. Eu sou o Miguel Gonçalves e estou aqui consigo na rádio como você gosta. Seja muito bem-vindo. Boa noite.

0: Muito boa noite e se vai na estrada, faça uma boa viagem. Obrigado por levar consigo a Antena Livre. E já agora, não se esqueça de conduzir dentro dos limites de velocidade e de manter as distâncias de segurança. Se assim for, fará certamente uma boa viagem. Eu sou o Miguel Gonçalves, desejo-lhe uma grande, grande noite.
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0: Desejo-lhe uma boa viagem, um bom trabalho, sempre bem acompanhado aqui com a melhor música da Antena Livre. Tenha uma grande noite.
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0: Olá, boa noite. É bom saber que você está desse lado sempre ligado com a Antena Livre.
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0: Antena Livre, a rádio como você gosta, sempre com a melhor música do mundo. Eu sou Miguel Gonçalves, desejo uma excelente noite, seja muito bem-vindo.

0: Continuação de uma muito boa noite ao som da rádio Como Você Gosta.
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11: Muito bom dia, se só agora se ligou. Seja muito bem-vindo à rádio como você gosta. Eu sou Lourdes Gonçalves e dou-lhe música até às 8.

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0: E diga lá que estar com a Antena Livre não é uma boa opção. É que por aqui passam todas as suas músicas preferidas.

0: Estas são as músicas da Antena Livre, a rádio como você gosta. Bom dia, seja muito bem-vindo.
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0: assim.
1: E assim em especial que está na estrada, desejo uma boa viagem e espero sinceramente que não esteja com sono. Obrigado por dar boleia à Antena Livre. Em troca dessa boleia, dou-lhe com todo o gosto as melhores músicas.
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2: A palavra hoje em destaque nesta rúbrica em português nos desentendemos é arreganhar. Quando se ouve alguém na região das Beiras dizer fiquei todo arreganhado, deve entender-se que a pessoa ficou arrepiada e que a causa, muito provavelmente, se deveu ao frio. Desta forma, arreganhar é tremer de frio e arreganhado é alguém muito friorento, embora o verbo, num sentido primário, indique rir-se mostrando os dentes. Arreganhar é abrir, enrugando ou apertando os beiços, mostrando os dentes, o que acontece normalmente quando a pessoa se ri. Ora, tal pode acontecer numa outra situação, mormente quando o frio é intenso, sabendo-se que na estação invernia, a beira interior, pela sua situação geográfica e características do relevo, é alvo de temperaturas muito baixas. Verificamos que será normal haver dias em que as pessoas tiritam de frio, levando ao tal arreganhamento dos dentes e ao enrugamento da pele. Estes factos terão levado o povo, em tempos, à utilização do verbo com este novo significado. É que a raiz de arreganhar nada tem que conduza ao sentido de rir. É simplesmente fazer como os cães, no que toca à posição dos lábios encolhidos, do latim recanear. Portanto, é tão legítima a definição das gentes da beira interior como a dos restantes falantes. É caso para dizer, cada um sabe de si.
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10: Espero que esteja tudo bem consigo. Estou aqui de segunda a sexta-feira, entre as 4 e as 8 horas, para lhe dar grandes canções. Bom dia, seja muito bem-vindo.

0: Muito bom dia. Se só agora se ligou, seja muito bem-vindo à Rádio Como Você Gosta.
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0: Olá, bom dia e bom trabalho, se for já ou ainda o seu caso. Faz muito bem em estar com a Antena Livre, sabe porquê? Porque é aqui mesmo que estão todas as suas músicas preferidas.

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0: Antena Livre, a rádio como você gosta. Olá, bom dia. Seja muito bem-vindo.
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0: 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Bom dia, obrigado por estar por aí. Eu sou a Lourdes Gonçalves e estou na Antena Livre até às 8 da manhã.

0: E na rádio, como você gosta, continuam a tocar todas aquelas músicas que você tanto gosta de ouvir. Bom trabalho, onde quer que esteja, com a sua rádio.
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11: E na sua rádio as melhores músicas não param de tocar, onde quer que esteja, com a Antena Livre. Tenha um bom dia. Eu sou Lourdes Gonçalves e fico até às 8 horas. Hora a que vai chegar o Paulo Delgado para mais uma edição da manhã. Seja por isso muito bem-vindo.

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0: E de segunda a sexta-feira, entre as 4 e as 8 da manhã, sou eu, Lourdes Gonçalves, quem escolhe todas as músicas que você está a ouvir. É um prazer partilhar consigo as noites da Antena Livre. Seja muito bem-vindo. Bom dia.
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0: E por aqui a música não para. Tenha uma ótima manhã.
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0: tenho aqui, prontinha para tocar, mais uma daquelas músicas que você vai mesmo gostar de ouvir.
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0: Esta é a rádio como você gosta. Eu sou Lourdes Gonçalves e estou aqui a dar-lhe música até às 8 da manhã. Bom trabalho, boa viagem, sempre com a Antena Livre.

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2: A palavra em destaque no episódio de hoje do Em Português nos Desentendemos é fraldisqueiro. A palavra é divertida e serve para descrever alguém que se apresenta mal vestido, mal arranjado, com roupas gastas e inadequadas. Também pode aplicar-se quando uma pessoa, apesar de não andar fraldisqueira aos olhos do seu grupo, pode parecê-lo para outra faixa etária ou social. Um exemplo é o jovem que usa as últimas tendências da moda, que pode estar muito bem de acordo com os padrões atuais, mas que, para os mais velhos, há de andar sempre todo fraldisqueiro, desmazelado na forma de vestir. Isto acontece principalmente na Beira Baixa. É provável que o termo tenha nascido há muitos anos, quando alguém, por descuido, tinha parte da camisa por fora das calças, o que na altura era muito mal visto. Dizia-se que andava com a fralda de fora, pois o vocábulo provém de fralda, a peça que os bebés usam. Noutras regiões também se diz andar com a tripa de fora. Essa constatação leva para o outro campo semântico da palavra, fraldisqueira, como bisbilhoteira, pois o que se dizia era que as mulheres aproveitavam a oportunidade de ir lavar a roupa para dar à língua, falar da vida dos outros, isto é, coscovilhar, bisbilhotar. Fraldisqueira, no feminino apenas, é também um regionalismo beirão e indica rapariga intrometida.
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12: 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Sempre com grandes canções, 24 horas por dia. Eu sou a Lourdes Gonçalves e fico até às 8. Bom dia.

0: bom dia. Eu sou Lourdes Gonçalves e estou consigo na Antena Livre para lhe dar grandes canções. Onde quer que esteja, com a sua rádio. O importante é que esteja sempre bem. Bom trabalho. Ou se estiver de viagem, obrigado pela boleia. E cuidado, não adormeça. Se tiver sono, o melhor mesmo é parar e descansar um pouco. Seja muito bem-vindo.
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0: 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Muito bom dia, estamos juntos, sempre a ouvir grandes canções.

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3: Muito bom dia. O Ministério Público recusa, por agora, atribuir à Polícia Judiciária a investigação relacionada com o atrelado encontrado na Constru Barcelos, a empresa que fez obras numa propriedade do Ministro da Administração Interna, adiantou a Procuradoria-Geral da República. A PGR explicou que o inquérito relacionado com os bens apreendidos no âmbito do processo de tráfico de droga, denominado Operação Pacoba, está a cargo do Departamento de Investigação e Ação Penal de Lisboa. A investigação encontra-se a cargo do Ministério Público deste departamento e não será por hora delegada em qualquer órgão de polícia criminal, detalhou a Procuradoria. Além do inquérito aberto pelo Ministério Público, também a PJ anunciou na passada sexta-feira que abriu um inquérito sobre o atrelado apreendido num processo de tráfico de droga que foi encontrado atracado a um caminhão da empresa Constru Barcelos. Segundo a PJ, a Direção Nacional desta Polícia teve conhecimento de que uma galera apreendida no âmbito de um inquérito relacionado com o tráfico de estupefacientes havia sido movimentada e parqueada em Barcelos. Com esta informação, foi instaurado um inquérito para apurar as circunstâncias da alegada movimentação, que poderia confirmar a prática de ilícitos criminosos, acrescentou a PJ, confirmando que a galera se encontrava estacionada em Barcelos, atracada a um caminhão da empresa Constru Barcelos, e que, por se tratar de um bem apreendido, ficou novamente à guarda da Polícia Judiciária, bem como os produtos que a mesma carregava, esclarecendo-se que este não têm natureza estupefaciente. A Liga dos Bombeiros Portugueses apresenta hoje um projeto de curso superior em Ciências de Proteção Civil e Bombeiros, que deverá entrar em funcionamento em 2027-28 como condição de acesso ao comando das corporações, como afirmou o Presidente da Liga, António Nunes.
4: A Academia Superior de Bombeiros é um projeto que a Liga dos Bombeiros Portugueses, com a Autoridade Nacional de Emergência e Proteção Civil, que são os dois associados da Escola Nacional de Bombeiros, endossaram a essa estrutura que fosse estudada a possibilidade de se criar esse curso e que seja feito de uma forma reconhecida de ensino superior. Para tanto, há uma vontade de a Escola Nacional de Bombeiros ter um protocolo de colaboração com o Instituto Superior de Polícia e Segurança Interna, a Escola Superior da Polícia, para ser criada a Academia Superior dos Bombeiros. E, portanto, esta parceria é fundamental porque é preciso desenhar desde logo as disciplinas do curso. Se o curso é um curso de 3 anos ou como é mestrado integrado, e será de 4 anos, quais são as matérias que são fundamentais, a questão do regime de internato numa fase inicial.
3: O grupo de trabalho que será hoje apresentado inclui 3 elementos da área dos bombeiros e 3 da formação superior da PSP, todos com conhecimento sobre as matérias que ficarão responsáveis de apresentar a proposta final, disse ainda António Nunes. A Câmara Municipal de Abrantes aprovou em reunião do Executivo a proposta de atribuição de um apoio financeiro de 150 mil euros à Junta de Freguesia do Carvalhal para o arranque da construção do futuro espaço multiusos da freguesia. A proposta será agora remetida à Assembleia Municipal, a quem compete deliberar sobre este tipo de apoios às freguesias. Na apresentação do ponto, o Presidente da Câmara, Manuel Jorge Valamatos, classificou o investimento como estruturante para a comunidade, salientando que permitirá iniciar uma obra há muito desejada pela população. O autarca explicou ainda que este apoio assume uma importância acrescida devido às consequências provocadas pela depressão Christine, que destruiu as estruturas precárias existentes no local onde será construído o novo equipamento. No final da reunião, Manuel Jorge Valamatos explicou que o projeto resulta de uma aspiração antiga da freguesia do Carvalhal. Segundo o autarca, há vários anos que a Junta de Freguesia trabalha na criação de um pavilhão multiusos para um terreno público situado junto à igreja, onde já foram executadas algumas melhorias, nomeadamente um parque infantil e uma zona de lazer.
0: A Câmara Municipal hoje aprovou aqui uma atribuição de 150 mil euros para o arranque desta obra tão importante e, obviamente, procurar também, com a Junta de Freguesia, encontrar outros mecanismos de apoio capaz de, depois de concluir. Este valor, com algum financiamento também por parte da Junta de Freguesia, será o valor capaz de iniciar este processo de edificação desta estrutura multiusos ali na Freguesia do Carvalhal e vamos acompanhando agora nos próximos tempos a evolução desta obra. Nesta altura estamos em vésperas da realização das festas anuais no Carvalhal, mas julgamos que logo a seguir às festividades será lançado este edifício.
3: A proposta segue agora para apreciação e votação da Assembleia Municipal de Abrantes. O rei Filipe VI concedeu a mais alta condecoração atribuída pela Casa Real e o Estado Espanhol ao ex-presidente da República Portuguesa, Marcelo Rebelo de Sousa, segundo um decreto publicado ontem. Marcelo Rebelo de Sousa vai receber o Tusão de Ouro, lê-se no decreto de Filipe VI, que teve também o aval do Conselho de Ministros e está assinado tanto pelo rei de Espanha como pelo primeiro-ministro Pedro Sánchez. Querendo dar relevante testemunho do meu real apreço por Sua Excelência Marcelo Nuno Duarte Rebelo de Sousa, ex-presidente da República Portuguesa, e como demonstração da tradicional amizade entre Portugal e Espanha, ouvido o Conselho de Ministros, venho por este meio nomeá-lo cavaleiro da insigne ordem do Tusão de Ouro, diz Filipe VI no texto do decreto. O ex-presidente da República de Portugal é a sexta pessoa e a primeira personalidade estrangeira a quem Filipe VI concede esta distinção. O Benfica, ainda com muitas indefinições, tem hoje o primeiro teste oficial da época com a visita aos suíços do St. Gallen em jogo de apuramento da segunda pré-eliminatória da Liga Europa. Dois dias depois do presidente benfiquista Rui Costa ter assumido que o plantel ainda terá entradas e saídas até ao final do mercado de verão, o Benfica entra em cena ainda distante, provavelmente, do que será a sua realidade na nova época. Um decepcionante terceiro lugar na última edição da Primeira Liga, reconhecido como novo fracasso desportivo, deixou as Águias 17 anos depois fora da Champions e com a agravante, face à vitória do Torriense na Taça de Portugal, de ter de disputar as eliminatórias da Liga Europa. Com Marco Silva como novo treinador, substituindo José Mourinho, que regressou ao Real Madrid, os encarnados começam hoje com o St. Gallen numa caminhada europeia na qual estão proibidos de falhar. O jogo frente ao vice-campeão helvético e com início às 19h terá a arbitragem do italiano Luca Pairetto. E as notícias daqui a uma hora. Bom dia, boa quinta-feira.
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9: Já são 8h10. Muito bom dia. Espero que esteja tudo bem consigo.
1: Agora estão 19 graus. Uma informação da Meteo Brandes.
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9: 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Bom dia, agora 14 minutos depois das 8.
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2: Nesta quinta-feira, dia 23, o dia vai estar com céu pouco nublado ou limpo, apresentando períodos de muito nublado até final da manhã, em especial no litoral oeste, podendo persistir em alguns locais da faixa costeira norte do Cabo Raso. Vento fraco a moderado até 30 km/h e as temperaturas máximas hoje vão descer até aos 24 graus no Porto, 29 em Coimbra, Lisboa e Vila de Rei, 31 em Mação, Sardual, Tomar, Torres Novas e Vila Nova da Barquinha, 32 graus em Santarém, Abrantes, Constância e Entroncamento e 35 graus em Faro.
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5: Agora estão 20 graus.
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1: Bom dia a todos. Silly Season. Esta expressão inglesa, que é frequentemente usada para definir este período de verão que já estamos a viver, nomeadamente naquilo que diz respeito à atividade política, que é normalmente menos intensa, bem como acontecimentos que despertam a atenção das pessoas. É um período em que tendemos a nos desprender mais do cotidiano, daquilo que é a voragem dos dias, com assuntos preocupantes e ficarmos mais receptivos a notícias leves e, de preferência, aquelas que as revistas de cor-de-rosa bem publicitam. A forma intensa e mediática com que vivemos atualmente tem alterado esta realidade, também fruto daquilo que, e em particular na nossa região, tem ocorrido ano após ano, e refiro-me aos incêndios florestais. Este ano temos, não pelas melhores razões, assuntos que nos prendem a atenção para lá das férias dos famosos ou das contratações de novos craques para a próxima época futbolística. A situação política no nosso país está a despertar a atenção dos portugueses, pela expectativa que temos no esclarecimento de cabal, que seguramente irá existir, dos assuntos que hoje estão na ordem do dia. Como sempre referi, quem está na vida pública e, em particular, na vida política, tem a obrigação de explicar as suas decisões e o racional das mesmas, para que depois as pessoas possam tirar as suas conclusões, bem como as entidades que têm como função garantir o cumprimento.

0: visto, tínhamos ainda assim confiança no bom senso, na bondade e na honradez dos homens e das mulheres que podem alterar este estado de coisas. Até lá, caro ouvinte, desejo-lhe as melhores férias possíveis, se for esse o caso. Aproveite, descanse, divirta-se, com esperança que seguramente dias menos sombrios virão ao nosso encontro.
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3: Mais uma vez, muito bom dia. Hora agora de olharmos os títulos dos jornais desta quinta-feira, dia 23 de julho. Começamos pela revista Visão, a história do buraco multimilionário do novo banco, 12 anos depois do fim do BES, quem ganhou e quem perdeu com a criação do Banco Bom. Governo exame a todos os ministros, escapada, guiados pela água do Alqueva à Ria Formosa, Dalai Lama, o último combate. Nos jornais diários, na capa do Correio da Manhã, PSP ignora alerta de homicídio, morte de empreiteiro por trio que veio do Brasil. Falhas nos exames nacionais dão positiva a 4 disciplinas. Passou de 384 mil euros, património financeiro de Marcelo cai para metade. Seguiam de mota duas médicas portuguesas, morrem em Espanha. No Público, Carneiro impõe duas grandes prioridades na negociação do Orçamento do Estado. Luís Represas, uma estrela que não se apagará na música portuguesa. Luís Neves, só um dos 17 contratos da PJ com o empresário foi a concurso. Luís de Camões, aeroporto ficará a 20 minutos do comboio de Lisboa. No Jornal de Notícias, Governo cria novos juízos especializados em imigração. Luís Represas, há sempre alguém que nos faz falta. Há saudade. Férias, portugueses cortam nas viagens este verão, mas os destinos são mais longínquos. Lisboa, Ana paga futuro aeroporto com concessão até 2092. No Diário de Notícias, maioria considera que as explicações dadas por Luís Neves são insuficientes. Na saúde, médicos pedem investigação às condições de trabalho no Instituto do Sangue. Aviação, Governo e Ana de costas voltadas sobre data da abertura do novo aeroporto. Guerra no Médio Oriente, o impasse mutuamente doloroso dos Estados Unidos e do Irão. No Negócios, Finanças assumem que meta da NATO exige mais impostos. Ana vai dividir construção do novo aeroporto em 5 lotes. Relação diz que coima de 34 milhões à EDP e Sonae ainda não prescreveu. Na saúde, Multicare quer ter 20 a 30 clínicas e foca-se em Lisboa. No Jornal Económico, Portugal é o quarto país mais atrativo da Europa para investir. Novo aeroporto abre em 2035. Há apetite em Portugal por financiamentos sustentáveis, diz Gilberto Ranou, CEO do banco Credibon. Trump ameaça bombardear Teherão e abrir guerra total. Na imprensa desportiva, na capa do Record, Sporting vim para um dos melhores do mundo. Ibrahim Abá é apresentado e agradece confiança. Sant Gallen, Benfica, favoritismo prova-se em campo. Marco não acredita em facilidades. Gil Vicente, 1, Futebol Clube do Porto 0, Dragão com muito para melhorar. Piatowski é dúvida para a Supertaça. Na Liga Conferências, Zeleznik Arpantsevo 0, Sporting de Braga 1, Guerreiros em vantagem, Ricardo Horta marca de penalti. Na capa do jogo, Liga Europa, Sant Gallen, Benfica às 19h. À pesca na Europa, Langley e Kaminski vão ser titulares e há dúvidas quanto ao dono da baliza. Liga Conferência, Zeleznik Arpantsevo 0, Sporting de Braga 1, Ricardo Horta já colhe frutos, diz Carlos Vicentes, na próxima semana será muito melhor. Gil Vicente 1, Futebol Clube do Porto 0, um galo a cantar no último minuto, forte rotação na derrota de Barcelona.

0: após vitória matinal com o Penafiel por 3-2. Sporting, Mangas no Monza, Morita no Hull City e Celta de Vigo também quer ir a Cunda. E na capa da bola, o Sporting é dos melhores clubes do mundo. Bá é Leão, Central assina até 2031 e custa 21,15 milhões. Santo Galo em Benfica às 19 horas, Marco Silva em estreia. Águia já tem acordo com o Bournemouth por António Silva. Central hoje com a abraçadeira de capitão vai sair por 25 milhões. Futebol Clube do Porto, campeão nacional derrotado em Barcelos, golo ao cair do pano do francês Chapchez, selou vitória por 1-0 do Gil Vicente. Ainda a Liga Conferência, Zeleznikar 0, Sporting de Braga 1, serviços mínimos na Sérvia, golo de penalti de Ricardo Horta na segunda parte, garante vitória e eliminatória bem encaminhada.
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2: E faltam agora 23 minutos para as 9 da manhã. Bom dia, continuação de uma grande manhã, sempre ao som das boas músicas da sua rádio.
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1: 16 são os minutos que nos separam das 9 da manhã. Bom dia.
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5: A palavra hoje em destaque no Em Português nos Desentendemos é lamponeiro. Em algumas zonas da Beira, lamponeiro é uma palavra bem conhecida e com uma utilização muito específica. Serve para definir um perfeito intrujão. Uma lampana é uma mentira. Assim, lamponeiro ou lampaneiro é o indivíduo que prega lampanas, o mentiroso. A explicação deste termo tão engraçado tem origem em lampos, cuja definição geral aponta para qualquer coisa que aparece antes do tempo apropriado, mas muito em concreto para os figos lampos. Chama-se de resto lampas a qualquer fruto que se colhe na noite de São João. Por exemplo, na Madeira, os lâmpados são os primeiros frutos que aparecem. Normalmente, junho é um mês em que a maior parte dos frutos ainda não atingiu a maturação suficiente, embora alguns, à vista, até assim o possam parecer. O povo, que nestas coisas de sabedoria intuitiva raramente se deixa enganar, fazia de conta que acreditava que os frutos estavam mesmo em condições e colhia-os até por uma questão de tradição, do São João, por exemplo. Mas na maior parte das ocasiões, o bom aspecto exterior era falso alarme, era mentira, ou seja, era lamponeiro. Por fim, além de basófia, uma lampana também pode ser entendida como uma bufetada, o que também se compreende por causa do efeito de desilusão, de surpresa, que tem o efeito de uma bufetada.
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1: Em português nos desentendemos com Daniel Vieira nesta manhã de quinta-feira. Bom dia. Atenção que daqui a pouco às 9 há notícias para ouvir, mas para ouvir há também sempre aqui na Antena Livre a música como você gosta.
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0: Estamos agora a 3 minutos das 9 da manhã.
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1: E vamos agora atualizar toda a informação importante desta manhã.
2: Informação com a jornalista Patrícia Seixas.
3: Muito bom dia. O presidente da Associação Nacional de Municípios Portugueses, Pedro Pimpão, defendeu que os municípios devem participar na definição das decisões europeias desde o início dos processos e não apenas na sua execução. Os municípios não podem nem devem ser apenas destinatários das decisões que são tomadas a nível europeu. Queremos efetivamente participar na construção dessas decisões, destacou na abertura de uma conferência dedicada ao futuro quadro financeiro plurianual da União Europeia. Na sua intervenção, Pedro Pimpão frisou que as autarquias apoiam medidas de simplificação administrativa e maior flexibilidade na gestão dos fundos europeus. No entanto, simplificar não pode significar centralizar. No seu entender, a experiência da execução do Plano de Recuperação e Resiliência evidenciou os riscos de processos excessivamente centralizados, defendendo que os municípios devem ser envolvidos desde a fase de definição das prioridades e não apenas na execução de decisões tomadas. O também presidente da Câmara Municipal de Pombal salientou o papel da política de coesão europeia no desenvolvimento do território nacional, considerando-a uma das grandes conquistas da construção europeia por permitir reduzir desigualdades e promover a coesão. No entanto, manifestou a sua preocupação com eventuais alterações no próximo ciclo de financiamento europeu. Nas suas preocupações figurou uma possível redução de recursos financeiros ou a agregação de fundos que possa comprometer os objetivos da coesão territorial. 6 meses depois da passagem da Depressão Christine e das cheias que atingiram o concelho, o presidente da Câmara Municipal de Abrantes, Manuel Jorge Valamatos, voltou a alertar para a insuficiência dos apoios financeiros atribuídos pelo Estado, sublinhando que o município recebeu apenas cerca de 1 milhão de euros, valor muito distante dos mais de 16 milhões de euros de prejuízos estimados. Num ponto de situação feito aos jornalistas à margem da última reunião do Executivo Municipal, o autarca explicou que o município continua a desenvolver intervenções para recuperar estradas, pontões, parques, zonas de lazer, espaços públicos e outras infraestruturas afetadas, mas reconheceu que a dimensão dos danos exige um apoio financeiro muito superior. Manuel Jorge Valamatos recordou que nem todas as intervenções dependem da Câmara Municipal. O autarca confirmou que a Infraestruturas de Portugal já apresentou um calendário para as obras na Nacional 118, entre Tramagal e Rocioso do Tejo, bem como para a Nacional 2, na zona do Espinhaço de Cão.
4: As Infraestruturas de Portugal apresentaram formalmente um calendário de intervenções, quer na Estrada Nacional 118, particularmente na estrada entre o Tramagalo e o Rocio Sul do Tejo, e a Estrada Nacional 2, no Espinhaço-Cão, apresentou um calendário, queremos que ele seja cumprido e entendemos que sobretudo, todas as diferentes situações merecem o nosso respeito, mas particularmente esta situação da Estrada Nacional 2 do Espinhaço-Cão, acho que é uma artéria que tem uma importância muito relevante no Conselho de Abrantes, mas em toda a região. Portanto, é uma estrada que está com condicionalismo há muito tempo e isto afeta a vida dos cidadãos, mas também afeta, obviamente, a economia local e regional.
3: O autarca considera indispensável que o Governo disponibilize apoios extraordinários. Vila de Rei prepara-se para receber entre sábado, dia 25 de julho e 2 de agosto, a 35ª Feira de Enchidos, Queijo e Mel. Ao longo de 9 dias, o maior certame do concelho volta a reunir música, gastronomia, artesanato, desporto e muita animação, prometendo atrair largos milhares de visitantes. O programa desta edição volta a apresentar um cartaz diversificado, pensado para todas as idades. O vereador Miguel Silva já falou sobre a organização e expectativas para a edição deste ano.
5: Portanto, esta feira não é uma feira apenas para venda de produtos, é para mostrar aquilo que Vila de Rei tem de melhor, para mostrar toda a parte do artesanato, dos enchidos, do queijo, do mel, o próprio trabalho das associações e, claro, não esquecendo a parte artística, fora os nomes do nome nacional que acompanham aqui as noites de Vila de Rei, temos também a demonstração daquilo que são os grupos culturais de Vila de Rei e apresentar o seu trabalho que fazem ao longo do ano.
0: Falando já em música, continuamos com os três palcos, portanto, o palco principal, o palco número 2 e depois também aquele palco que fica até mais tarde na zona das Tasquinhas.
5: Exatamente, portanto, aqui no palco, portanto, fruto aqui daquilo que foi a depressão crise, temos que remodelar por completo o nosso palco. Não vai ser o palco final aquele que nós vamos ver, vai ser um palco, um orbital que está neste momento também ali a ser montado, que vai receber todos os artistas, portanto, no palco 1, só para enumerar aqui alguns nomes, desde João Só, a Tiago Silva, a Bomboca, Jorge Guerreiro, os vizinhos que vêm nos visitar na quarta-feira, São João Domingo, Yolanda, Bárbara Tinoco, e depois, para finalizar no último dia, Bia Alegria, Pá Pequenada e os Descendentes.
3: Durante o certame, os visitantes poderão ainda visitar a Feira do Livro, patente, na Biblioteca Municipal José Cardoso Pires, bem como participar na 47ª Colheita de Sangue de Vila de Rei, agendada para o dia 1 de agosto, entre as 15 e as 19 horas, e muitas outras atividades que estão agendadas. A Liga para a Proteção da Natureza considerou inaceitável a passagem da Volta a Portugal no Parque Nacional da Peneda-Gerês e pede a redefinição do percurso da 7ª etapa para não serem abrangidas áreas sensíveis. A Liga considera inaceitável o percurso previsto, cuja realização atravessa o coração do Parque Nacional da Peneda-Gerês e implicará uma perturbação muito significativa e potencial degradação de áreas de elevada sensibilidade ecológica, sujeitas a diferentes regimes de proteção, alertou a Associação em comunicado. Os ambientalistas pedem que seja redefinido o percurso da 7ª etapa para evitar o atravessamento de áreas sensíveis do parque, como a Mata da Albergaria, no Conselho de Terras de Boro, Distrito de Braga, e criticou que o percurso tenha sido decidido ainda antes de ser conhecido o parecer do Instituto da Conservação da Natureza e das Florestas, a quem cabe garantir o cumprimento do regulamento desta área protegida. A 15 de julho, o ICNF adiantou que estava a analisar o pedido de parecer sobre o percurso. A 87ª edição da Volta a Portugal em Bicicleta decorre entre 5 e 16 de agosto, unindo Lisboa e Porto ao longo de 1.388 quilómetros, distribuídos por um prólogo, 9 etapas em linha e um contrarrelógio. A 7ª etapa, agendada para o dia 13 de agosto e que atravessa o Parque Nacional da Peneda-Gerês, tem gerado preocupações e críticas por parte de associações ambientalistas que contestam a passagem dos ciclistas, sobretudo pela Mata da Albergaria, em Terras de Boro. A etapa parte de Vieira do Minho, passará pela Caniçada, Rio Caldo e Vila do Gerês, subirá à Portela de Lionte pela Estrada Nacional 308-1 e atravessará depois a Mata da Albergaria pela Estrada Florestal até à Portela do Homem. O Sporting de Braga venceu esta quarta-feira por 1-0 na visita aos sérvios do Zelenicar Pantsevo em jogo da primeira mão da segunda pré-eliminatória de acesso à fase de liga da Liga Conferência. O duelo que opôs os quartos classificados das Ligas de Portugal e Sérvia na época passada foi decidido com um golo de Ricardo Horta aos 67 minutos de grande penalidade, que permite aos minhotos partirem em vantagem para o duelo da segunda mão, dia 30 de julho, a partir das 20 horas em Braga. Caso elimine a formação sérvia, o Sporting de Braga terá pela frente os azeris do Neftchi ou os bielorrussos do Dinamo de Minsk na terceira pré-eliminatória, cujos jogos estão agendados para os dias 6 e 13 de agosto. E para já é tudo quanto a notícias. Continue connosco. Tenha um bom dia.
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10: Agora 8 minutos depois das 9, bom dia.
11: Nesta altura os termómetros marcam 22 graus, uma informação oferecida pela Meteobrandes.
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10: 14 minutos depois das 9, estamos juntos na Antena Livre e na edição da manhã até bem perto das 11, de segunda a sábado. Seja muito bem-vindo.
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2: Nesta quinta-feira, dia 23, o dia vai estar com céu pouco nublado ou limpo, apresentando períodos de muito nublado até final da manhã, em especial no litoral oeste, podendo persistir em alguns locais da faixa costeira norte do Cabo Raso. Vento fraco a moderado até 30 km/h e as temperaturas máximas hoje vão descer até aos 24 graus no Porto, 29 em Coimbra, Lisboa e Vila de Rei, 31 em Mação, Sardual, Tomar, Torres Novas e Vila Nova da Barquinha, 32 graus em Santarém, Abrantes, Constância e Entroncamento e 35 graus em Faro.
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4: Agora em Abrantes os termómetros marcam 23 graus. Uma informação Antena Livre e Meteo Abrantes.
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2: E está na hora de ouvirmos factos históricos, acontecimentos importantes no dia de hoje, há muitos anos atrás. É o Daniel Vieira, nesta manhã de quinta-feira.
9: Os dias da história, um acontecimento histórico por cada um dos 365 dias do ano. Os dias da história, uma compilação de Paulo Jorge de Sousa Pinto, com edição de Daniel Vieira. 23 de julho, 1952. Revolução Egípcia. Pelas 7:30 da manhã deste dia, um jovem oficial chamado Anwar el-Sadat anunciou na rádio a tomada do poder por um grupo de jovens militares chamado Movimento dos Oficiais Livres. Durante a noite, os revoltosos tinham prendido as chefias militares do Cairo, depois de garantirem o apoio do exército e das principais forças políticas do Egito. O golpe foi desferido sem derramamento de sangue e foi celebrado pela população nas ruas do Cairo. O rei Farouk tentou reagir apelando aos britânicos e aos norte-americanos, mas sem sucesso. Dois dias depois, foi feito prisioneiro e forçado a abdicar. O dia 23 de julho é hoje celebrado como o Dia Nacional do Egito. O movimento dos oficiais livres pretendia readquirir a plena soberania do Egito, assim como proceder a uma série de reformas sociais, políticas e económicas. O país estava, então, sob tutela britânica, que supervisionava os movimentos do rei e controlava o canal do Suez. O estado de subdesenvolvimento económico do Egito, a submissão do rei aos interesses ocidentais e a humilhação da derrota na guerra contra Israel, em 1948, causavam um enorme descontentamento popular. O movimento militar era liderado por figuras populares como Gamal Abdel Nasser e Muhammad Naguib e capitalizou, portanto, as aspirações a uma revolução nacional. No ano seguinte, a monarquia foi formalmente abolida e foi proclamada a República do Egito. O novo regime iniciou um programa de reformas sociais e económicas, como uma reforma agrária e um projeto de industrialização. As suas medidas para terminar com a tutela estrangeira suscitaram a hostilidade imediata das potências ocidentais. Em 1956, o governo tomou posse do Canal de Suez, o que desencadeou a invasão do país por forças franco-britânicas com o apoio de Israel. A Revolução Egípcia inspirou o surgimento de movimentos nacionalistas noutros países árabes e africanos e é considerada como um momento crucial do novo equilíbrio geopolítico mundial que emergiu após a Segunda Guerra Mundial. Os dias da história.
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13: Mais uma vez, muito bom dia. Hora agora de olharmos os

0: 284 mil euros, património financeiro de Marcelo cai para metade. Seguiam de mota, duas médicas portuguesas morrem em Espanha. No Público, Carneiro impõe duas grandes prioridades na negociação do Orçamento do Estado. Luís Represas, uma estrela que não se apagará na música portuguesa. Luís Neves, só um dos 17 contratos da PJ com o empresário foi a concurso. Luís de Camões, aeroporto ficará a 20 minutos do comboio de Lisboa. No Jornal de Notícias, Governo cria novos juízos especializados em imigração. Luís Represas, há sempre alguém que nos faz falta. Há saudade. Férias, portugueses cortam nas viagens este verão, mas os destinos são mais longínquos. Lisboa, ANA paga futuro aeroporto com concessão até 2092. No Diário de Notícias, maioria considera que as explicações dadas por Luís Neves são insuficientes. Na saúde, médicos pedem investigação às condições de trabalho no Instituto do Sangue. Aviação, Governo e ANA de costas voltadas sobre data da abertura do novo aeroporto. Guerra no Médio Oriente, o impasse mutuamente doloroso dos Estados Unidos e do Irão. No Negócios, Finanças assumem que a meta da NATO exige mais impostos. A ANA vai dividir construção do novo aeroporto em 5 lotes. Relação diz que coima de 34 milhões à EDP e Sonae ainda não prescreveu. Na saúde, Multicare quer ter 20 a 30 clínicas e foca-se em Lisboa. No Jornal Económico, Portugal é o quarto país mais atrativo da Europa para investir. Novo aeroporto abre em 2035. Há apetite em Portugal por financiamentos sustentáveis, diz Gilberto Ranu, CEO do Banco Credibon. Trump ameaça bombardear Teherão e abrir guerra total. Na imprensa desportiva, na capa do Record, Sporting vim para um dos melhores do mundo. Ibrahima Ba é apresentado e agradece confiança. Sant Gallen, Benfica, favoritismo prova-se em campo. Marco não acredita em facilidades. Gil Vicente, 1, Futebol Clube do Porto 0, Dragão com muito para melhorar. Piatowski é dúvida para a Supertaça. Na Liga Conferências, Eleznikar Pančevo 0, Sporting de Braga 1, Guerreiros em vantagem. Ricardo Horta marca de penalti. Na capa do jogo, Liga Europa, Sant Gallen, Benfica às 19 horas. À pesca na Europa, Langley e Kaminski vão ser titulares e há dúvidas quanto ao dono da baliza. Liga Conferências, Eleznikar Pančevo 0, Sporting de Braga 1, Ricardo Horta já colhe frutos, diz Carlos Vicentes, na próxima semana será muito melhor. Gil Vicente 1, Futebol Clube do Porto 0, um galo a cantar no último minuto, forte rotação na derrota de Barcelos após vitória matinal com o Penafiel por 3-2. Sporting, Mangas no Monza, Morita no Hull City, Celta de Vigo também quer ir a Cunda. E na capa da bola, o Sporting é dos melhores clubes do mundo, Bá é Leão, Central assina até 2031 e custa 21,15 milhões. Sant Gallen Benfica às 19 horas, Marco Silva em estreia, Águia já tem acordo com o Bournemouth por António Silva, Central hoje com a braçadeira de capitão vai sair por 25 milhões. Futebol Clube do Porto, campeão nacional derrotado em Barcelos, golo ao cair do pano do francês Chapchess, levou vitória por 1-0 do Gil Vicente. Ainda a Liga Conferências, Eleznikar 0, Sporting de Braga 1, serviços mínimos na Sérvia, golo de penalti de Ricardo Horta na segunda parte, grande vitória e eliminatória bem encaminhada.
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2: Estamos agora a 24 minutos das 10. 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
3: E só já faltam 18 minutos para as 10 da manhã. Bom dia, é bom saber que está por aí.
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2: Podemos aproveitar um momento em que estamos perante um coletivo de pessoas, por exemplo, num café cheio, no mercado semanal, num enterro. Sim, um enterro é um bom momento para pensar umas coisas. Dizia, aproveitar uma aglomeração de pessoas, olhar para elas e pensar que cada uma é diferente de todas as outras. Cada uma tem uma história de vida diferente. Por isso, somos todos diferentes uns dos outros. E a história de vida de uma pessoa é feita das relações que os outros tiveram com ela e do modo como essa pessoa viveu a relação com esses outros. Isto é senso comum, mas pouco refletido, penso eu. Admitir que cada pessoa é o resultado da sua história de vida única deve levar-nos a não esperar que os outros se portem como nós estamos à espera que se portem. Mas também é verdade que não podemos viver se todos os comportamentos se tornarem imprevisíveis. A vida em sociedade é um jogo de expectativas reguladas por normas sociais, por usos e costumes. Então, o melhor talvez seja esperarmos um certo tipo de comportamentos, mas não nos admirarmos se ele não se verificar. Até porque nós aprendemos a valorizar a criatividade, não é? Quando os outros não se comportam como seria previsível, estão apenas a fazer o mesmo que nós, quando muitas vezes não nos comportamos do modo como os outros estavam à espera. E nós pensamos que somos boas pessoas, pelo menos tão boas pessoas quanto nos é possível, não é assim? O mesmo se passa com os outros, que nos surpreendem tantas vezes. O melhor é deixarmos de avaliar ou classificar as pessoas como boas ou más em função deste ou daquele comportamento. Nós não sabemos a história de vida que está por detrás e por dentro de cada pessoa. É claro que temos de agir segundo o nosso critério, mas em função do que foi um ou outro comportamento, não da nossa classificação, digamos que ontológica, daquilo que a pessoa é ou vale. Podemos criar um ethos, isto é, um ambiente social de respeito por cada um e com uma plasticidade que admite múltiplas formas de vida. A isso dá-se o nome, entre outros, de democracia. Sim, eu sei, a democracia tem estado a perder o esplendor que já teve. Então, experimentem a ditadura, mas do lado de quem a sofre.
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3: É o episódio desta semana de Filosofalando com José Alves Jana, também disponível em antenalivre.pt. Bom dia, seja bem-vindo e atenção às notícias que chegam às 10 com a Patrícia Seixas, para já de volta à música.
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0: E o tempo passa num instantinho, só já faltam 3 minutos para as 10 da manhã.
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3: Muito bom dia. O Ministério Público recusa, por agora, atribuir à Polícia Judiciária a investigação relacionada com o atrelado encontrado na Constru Barcelos, empresa que fez obras numa propriedade do Ministro da Administração Interna, adiantou a Procuradoria-Geral da República. A PGR explicou que o inquérito relacionado com os bens apreendidos no âmbito do processo de tráfico de droga, denominado Operação Pacoba, está a cargo do Departamento de Investigação e Ação Penal de Lisboa. A investigação encontra-se a cargo do Ministério Público deste departamento e não será por hora delegada em qualquer órgão de polícia criminal, detalhou a Procuradoria. Além do inquérito aberto pelo Ministério Público, também a PJ anunciou na passada sexta-feira que abriu um inquérito sobre o atrelado apreendido num processo de tráfico de droga que foi encontrado atracado a um caminhão da empresa Constru Barcelos. Segundo a PJ, a Direção Nacional desta Polícia teve conhecimento de que uma galera apreendida no âmbito de um inquérito relacionado com o tráfico de estupefacientes havia sido movimentada e parqueada em Barcelos. Com esta informação, foi instaurado um inquérito para apurar as circunstâncias da alegada movimentação, que poderia confirmar a prática de ilícitos criminosos, acrescentou a PJ, confirmando que a galera se encontrava estacionada em Barcelos, atracada a um caminhão da empresa Constru Barcelos e que, por se tratar de um bem apreendido, ficou novamente à guarda da Polícia Judiciária, bem como os produtos que a mesma carregava, esclarecendo-se que estes não têm natureza estupefaciente. A Liga dos Bombeiros Portugueses apresenta hoje um projeto de curso superior em Ciências de Proteção Civil e Bombeiros, que deverá entrar em funcionamento em 2027-28 como condição de acesso ao comando das corporações, como afirmou o Presidente da Liga, António Nunes.
4: A Academia Superior de Bombeiros é um projeto que a Liga dos Bombeiros Portugueses, com a Autoridade Nacional de Emergência e Proteção Civil, que são os dois associados da Escola Nacional de Bombeiros, endossaram a essa estrutura que fosse estudada a possibilidade de se criar esse curso e que seja feito de uma forma reconhecida de ensino superior. Para tanto, há uma vontade de a Escola Nacional de Bombeiros ter um protocolo de colaboração com o Instituto Superior de Polícia e Segurança Interna, a Escola Superior da Polícia, para ser criada a Academia Superior dos Bombeiros. E, portanto, esta parceria é fundamental porque é preciso desenhar desde logo as disciplinas do curso. Se o curso é um curso de 3 anos ou como é mestrado integrado, e será de 4 anos, quais são as matérias que são fundamentais, a questão do regime de internato numa fase inicial.
3: O grupo de trabalho que será hoje apresentado inclui 3 elementos da área dos bombeiros e 3 da formação superior da PSP, todos com conhecimento sobre as matérias que ficarão responsáveis de apresentar a proposta final, disse ainda António Nunes. A Câmara Municipal de Abrantes aprovou em reunião do Executivo a proposta de atribuição de um apoio financeiro de 150 mil euros à Junta de Freguesia do Carvalhal para o arranque da construção do futuro espaço multiusos da freguesia. A proposta será agora remetida à Assembleia Municipal, a quem compete deliberar sobre este tipo de apoios às freguesias. Na apresentação do ponto, o Presidente da Câmara, Manuel Jorge Valamatos, classificou o investimento como estruturante para a comunidade, salientando que permitirá iniciar uma obra há muito desejada pela população. O autarca explicou ainda que este apoio assume uma importância acrescida devido às consequências provocadas pela depressão Christine, que destruiu as estruturas precárias existentes no local onde será construído o novo equipamento. No final da reunião, Manuel Jorge Valamatos explicou que o projeto resulta de uma aspiração antiga da freguesia do Carvalhal. Segundo o autarca, há vários anos que a Junta de Freguesia trabalha na criação de um pavilhão multiusos para um terreno público situado junto à igreja, onde já foram executadas algumas algumas melhorias, nomeadamente um parque infantil e uma zona de lazer.
0: A Câmara Municipal hoje aprovou aqui uma atribuição de 150 mil euros para o arranque desta obra tão importante e, obviamente, procurar também com a Junta de Freguesia encontrar outros mecanismos de apoio capaz de, depois de concluir. Este valor, com algum financiamento também por parte da Junta de Freguesia, será o valor capaz de iniciar este processo de edificação desta estrutura multiusos ali na Freguesia do Carvalhal e vamos acompanhando agora nos próximos tempos a evolução desta obra. Nesta altura estamos em vésperas da realização das festas anuais no Carvalhal, mas julgamos que logo a seguir às festividades será lançado este edifício.
3: A proposta segue agora para apreciação e votação da Assembleia Municipal de Abrantes. O rei Filipe VI concedeu a mais alta condecoração atribuída pela Casa Real e o Estado Espanhol ao ex-presidente da República Portuguesa, Marcelo Rebelo de Sousa, segundo um decreto publicado ontem. Marcelo Rebelo de Sousa vai receber o Tusão de Ouro, lê-se no decreto de Filipe VI, que teve também o aval do Conselho de Ministros e está assinado tanto pelo rei de Espanha como pelo primeiro-ministro Pedro Sánchez. Querendo dar relevante testemunho do meu real apreço por Sua Excelência Marcelo Nuno Duarte Rebelo de Sousa, ex-presidente da República Portuguesa, e como demonstração da tradicional amizade entre Portugal e Espanha, ouvido o Conselho de Ministros, venho por este meio nomeá-lo cavaleiro da insigne Ordem do Tusão de Ouro, diz Filipe VI no texto do decreto. O ex-presidente da República de Portugal é a sexta pessoa e a primeira personalidade estrangeira a quem Filipe VI concede esta distinção. O Benfica, ainda com muitas indefinições, tem hoje o primeiro teste oficial da época com a visita aos suíços do St. Gallen em jogo de apuramento da segunda pré-eliminatória da Liga Europa. Dois dias depois do presidente benfiquista Rui Costa ter assumido que o plantel ainda terá entradas e saídas até ao final do mercado de verão, o Benfica entra em cena ainda distante, provavelmente, do que será a sua realidade na nova época. Um decepcionante terceiro lugar na última edição da Primeira Liga, reconhecido como novo fracasso desportivo, deixou as Águias 17 anos depois fora da Champions e com a agravante, face à vitória do Torriense na Taça de Portugal, de ter de disputar as eliminatórias da Liga Europa. Com Marco Silva como novo treinador, substituindo José Mourinho, que regressou ao Real Madrid, os encarnados começam hoje com o St. Gallen numa caminhada europeia na qual estão proibidos de falhar. O jogo frente ao vice-campeão helvético e com início às 19 horas terá arbitragem do italiano Luca Pairetto. E as notícias daqui a uma hora. Bom dia, boa quinta-feira.
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9: 10 horas, 8 minutos, bom dia. Agora em Abrantes os termómetros marcam 23 graus. Uma informação Antena Livre e Meteo Abrantes.
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9: Agora, 13 minutos depois das 10, bom dia.
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1: Nesta quinta-feira, dia 23, o dia vai estar com céu pouco nublado ou limpo, apresentando períodos de muito nublado até final da manhã, em especial no litoral oeste, podendo persistir em alguns locais da faixa costeira norte do Cabo Raso. Vento fraco a moderado até 30 km/h e as temperaturas máximas hoje vão descer até aos 24 graus no Porto, 29 em Coimbra, Lisboa e Vila de Rei, 31 em Mação, Sardual, Tomar, Torres Novas e Vila Nova da Barquinha, 32 graus em Santarém, Abrantes, Constância e Entroncamento e 35 graus em Faro.
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7: Agora estão 24 graus, uma informação gentilmente cedida pela Meteo Brandes.
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1: Bom dia a todos. Silly Season. Esta expressão inglesa, que é frequentemente usada para definir este período de verão que já estamos a viver, nomeadamente naquilo que diz respeito à atividade política, que é normalmente menos intensa, bem como acontecimentos que despertam a atenção das pessoas. É um período em que tendemos a nos desprender mais do cotidiano, daquilo que é a voragem dos dias, com assuntos preocupantes e ficarmos mais receptivos a notícias leves e, de preferência, aquelas que as revistas de cor-de-rosa bem publicitam. A forma intensa e mediática com que vivemos atualmente tem alterado esta realidade, também fruto daquilo que, em particular na nossa região, tem ocorrido ano após ano, e refiro-me aos incêndios florestais. Este ano temos, não pelas melhores razões, assuntos que nos prendem a atenção, para lá das férias dos famosos ou das contratações de novos craques para a próxima época futbolística. A situação política no nosso país está a despertar a atenção dos portugueses, pela expectativa que temos no esclarecimento de cabal, que seguramente irá existir, dos assuntos que hoje estão na ordem do dia. Como sempre referi, quem está na vida pública e, em particular, na vida política, tem a obrigação de explicar as suas decisões e o racional das mesmas, para que depois as pessoas possam tirar as suas conclusões, bem como as entidades que têm como função garantir o cumprimento da legalidade. Como em quase tudo na vida, a pressa, neste caso, também não é boa conselheira. E muitas vezes os julgamentos precipitados, por muito convenientes que possam parecer, resultam mal. A nível internacional, a situação não podia estar mais caótica, com guerras intermináveis na Europa e no Médio Oriente que impactam diretamente com a nossa vida cotidiana. Não percebemos como, quando e se a normalidade vai voltar. Sim, temos motivos para estar inquietos, principalmente porque há demasiados fatores que não dominamos todo. Dito isto, tenhamos ainda assim confiança no bom senso, na bondade e na honradez dos homens e das mulheres que podem alterar este estado de coisas. Até lá, caro ouvinte, desejo-lhe as melhores férias possíveis, se for esse o caso. Aproveite, descanse, divirta-se, com esperança que seguramente dias menos sombrios virão ao nosso encontro.
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0: Mais uma vez, muito bom dia. Hora agora de olharmos os títulos dos jornais desta quinta-feira, dia 23 de julho. Começamos pela revista Visão, a história do buraco multimilionário do novo banco, 12 anos depois do fim do BES, quem ganhou e quem perdeu com a criação do Banco Bom. Governo exame a todos os ministros, escapada, guiados pela água do Alqueva à Ria Formosa, Dalai Lama, o último combate. Nos jornais diários, na capa do Correio da Manhã, PSP ignora alerta de homicídio, morte de empreiteiro por trio que veio do Brasil. Falhas nos exames nacionais dão positiva a 4 disciplinas. Passou de 384 mil euros, património financeiro de Marcelo cai para metade. Seguiam de mota, duas médicas portuguesas morrem em Espanha. No Público, Carneiro impõe duas grandes prioridades na negociação do Orçamento do Estado. Luís Represas, uma estrela que não se apagará na música portuguesa. Luís Neves, só um dos 17 contratos da PJ com o empresário foi a concurso. Luís de Camões, aeroporto ficará a 20 minutos do comboio de Lisboa. No Jornal de Notícias, Governo cria novos juízos especializados em imigração. Luís Represas, há sempre alguém que nos faz falta. Há saudade. Férias, portugueses cortam nas viagens este verão, mas os destinos são mais longínquos. Lisboa, ANA paga futuro aeroporto com concessão até 2092. No Diário de Notícias, maioria considera que as explicações dadas por Luís Neves são insuficientes. Na saúde, médicos pedem investigação às condições de trabalho no Instituto do Sangue. Aviação, Governo e ANA de costas voltadas sobre data da abertura do novo aeroporto. Guerra no Médio Oriente, o impasse mutuamente doloroso dos Estados Unidos e do Irão. No Negócios, Finanças assumem que meta da NATO exige mais impostos. A ANA vai dividir construção do novo aeroporto em 5 lotes. Relação diz que coima de 34 milhões à EDP e Sonae ainda não prescreveu. Na saúde, Multicare quer ter 20 a 30 clínicas e foca-se em Lisboa. No Jornal Económico, Portugal é o quarto país mais atrativo da Europa para investir. Novo aeroporto abre em 2035. Há apetite em Portugal por financiamentos sustentáveis, diz Gilberto Ranou, CEO do Banco Credibon. Trump ameaça bombardear Teherão e abrir guerra total. Na imprensa desportiva, na capa do Record, Sporting vim para um dos melhores do mundo. Ibrahim Abá é apresentado e agradece confiança. Sant Gallen, Benfica, favoritismo prova-se em campo. Marco não acredita em facilidades. Gil Vicente, 1, Futebol Clube do Porto 0, Dragão com muito para melhorar. Piatowski é dúvida para a Supertaça. Na Liga Conferências, Zeleznik Arpantsevo 0, Sporting de Braga 1, Guerreiros em vantagem, Ricardo Horta marca de penalti. Na capa do jogo, Liga Europa, Sant Gallen, Benfica às 19h. À pesca na Europa, Langley e Kaminski vão ser titulares e há dúvidas quanto ao dono da baliza. Liga Conferência, Zeleznik Arpantsevo 0, Sporting de Braga 1, Ricardo Horta já colhe frutos, diz Carlos Vicentes, na próxima semana será muito melhor. Gil Vicente 1, Futebol Clube do Porto 0, um galo a cantar no último minuto, forte rotação na derrota de Barcelos após vitória matinal com o Penafiel por 3-2. Sporting, Mangas no Monza, Morita no Hull City, Celta de Vigo também quer ir a Cunda. E na capa da bola, o Sporting é dos melhores clubes do mundo. Bá é Leão, Central assina até 2031 e custa 21,15 milhões. Sant Gallen Benfica às 19h, Marco Silva em estreia. Águia já tem acordo com o Bournemouth por António Silva. Central hoje com a braçadeira de capitão vai sair por 25 milhões. Futebol Clube do Porto, campeão nacional derrotado em Barcelos. Golo ao cair do pano do francês Chapchez, selou vitória por 1-0 do Gil Vicente. Ainda a Liga Conferências, Zeleznikar 0, Sporting de Braga 1, serviços mínimos na Sérvia, golo de penalti de Ricardo Horta na segunda parte, garante vitória e eliminatória bem encaminhada.
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2: Agora estamos a 23 minutos das 11 da manhã.
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4: E assim vai acontecendo mais uma edição da manhã. Aqui na Rádio Como Você Gosta, estamos agora a 16 minutos das 11. Muito bom dia, é bom saber que está aí desse lado.
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5: Bom dia. A minha sugestão de hoje é para todos aqueles que continuam a tentar compreender o que se passa no coração do Médio Oriente. É para todos os leitores interessados em política internacional, em histórias reais e em relatos na primeira pessoa. Desde pequeno que Mossab, Hassan e Youssef pôde ter uma visão privilegiada acerca do Hamas e do conflito israelo-palestiniano. Filho mais velho do líder mais popular da organização, ajudou o pai durante anos nas suas atividades políticas, enquanto se preparava para assumir o seu legado, política, estatuto e poder. Nas vésperas de completar 18 anos, movido pela raiva e pelo desejo de vingança, decidiu assumir um papel mais ativo e acabou por ser preso. Depois de vários dias sob tortura, recebeu uma proposta: a liberdade em troca de colaboração. No início considerou a oferta inconcebível. Afinal, como poderia trair a sua religião e o seu povo e ajudar os seus inimigos? Filho do Hamas, é um relato impressionante do caminho que Mossab resolveu seguir ao questionar o sentido de um conflito que só trouxe sofrimento aos inocentes, sejam eles palestinianos ou israelitas. O autor revela como se tornou espião do Shin Bet, o Exército de Segurança Interna de Israel, ajudando assim o exército israelita a prender terroristas do Hamas envolvidos em atentados com explosivos e a combater aquela que é uma das organizações terroristas mais perigosas do mundo. As suas escolhas fizeram dele um traidor aos olhos da sua própria família e deram-lhe acesso a segredos extraordinários. Como poderia estar errado ao salvar uma vida humana? Disse em entrevista. Não me senti culpado, acrescentou. Nas páginas deste livro, Youssef expõe acontecimentos e factos que até agora só eram conhecidos por um número restrito de pessoas. Por outro lado, Filho do Hamas é também uma história de transformação pessoal que culmina na conversão do autor ao cristianismo e na crença de que amar os seus inimigos é o único caminho para a paz no Médio Oriente. Até breve e boas leituras.
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6: 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Bom dia, boa quinta-feira e anime-se, o fim de semana está quase a chegar.

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1: E agora é tempo de notícias nesta manhã com a informação Antena Livre.
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3: Muito bom dia. O presidente da Associação Nacional de Municípios Portugueses, Pedro Pimpão, defendeu que os municípios devem participar na definição das decisões europeias desde o início dos processos e não apenas na sua execução. Os municípios não podem nem devem ser apenas destinatários das decisões que são tomadas a nível europeu. Queremos efetivamente participar na construção dessas decisões, destacou na abertura de uma conferência dedicada ao futuro quadro financeiro plurianual da União Europeia. Na sua intervenção, Pedro Pimpão frisou que as autarquias apoiam medidas de simplificação administrativa e maior flexibilidade na gestão dos fundos europeus. No entanto, simplificar não pode significar centralizar. No seu entender, a experiência da execução do Plano de Recuperação e Resiliência evidenciou os riscos de processos excessivamente centralizados, defendendo que os municípios devem ser envolvidos desde a fase de definição das prioridades e não apenas na execução de decisões tomadas. O também presidente da Câmara Municipal de Pombal salientou o papel da política de coesão europeia no desenvolvimento do território nacional, considerando-a uma das grandes conquistas da construção europeia por permitir reduzir desigualdades e promover a coesão. No entanto, manifestou a sua preocupação com eventuais alterações no próximo ciclo de financiamento europeu. Nas suas preocupações figura uma possível redução de recursos financeiros ou a agregação de fundos que possa comprometer os objetivos da coesão territorial. 6 meses depois da passagem da Depressão Cristina e das cheias que atingiram o Conselho, o Presidente da Câmara Municipal de Abrantes, Manuel Jorge Valamatos, voltou a alertar para a insuficiência dos apoios financeiros atribuídos pelo Estado, sublinhando que o município recebeu apenas cerca de 1 milhão de euros, valor muito distante dos mais de 16 milhões de euros de prejuízos estimados. Num ponto de situação feito aos jornalistas à margem da última reunião do Executivo Municipal, o autarca explicou que o município continua a desenvolver intervenções para recuperar estradas, pontões, parques, zonas de lazer, espaços públicos e outras

0: infraestruturas afetadas, mas reconheceu que a dimensão dos danos exige um apoio financeiro muito superior. Manuel Jorge Valamatos recordou que nem todas as intervenções dependem da Câmara Municipal. O autarca confirmou que a Infraestruturas de Portugal já apresentou um calendário para as obras na Nacional 118, entre Tramagal e Rossio Sul do Tejo, bem como para a Nacional 2, na zona do Espinhaço de Cão.
1: As Infraestruturas de Portugal apresentaram formalmente um calendário de intervenções, quer na Estrada Nacional 118, particularmente na estrada entre o Tramagalo e o Rossio Sul do Tejo, e a Estrada Nacional 2, no Espinhaço-Cão, apresentou um calendário, queremos que ele seja cumprido e entendemos que sobretudo, todas as diferentes situações merecem o nosso respeito, mas particularmente esta situação da Estrada Nacional 2 do Espinhaço-Cão, acho que é uma artéria que tem uma importância muito relevante no Conselho de Abrantes, mas em toda a região. Portanto, é uma estrada que está com condicionalismo há muito tempo e isto afeta a vida dos cidadãos, mas também afeta, obviamente, a economia local e regional.
0: O autarca considera indispensável que o Governo disponibilize apoios extraordinários. Vila de Rei prepara-se para receber entre sábado, dia 25 de julho e 2 de agosto, a 35ª Feira de Enchidos, Queijo e Mel. Ao longo de 9 dias, o maior certame do concelho volta a reunir música, gastronomia, artesanato, desporto e muita animação, prometendo atrair largos milhares de visitantes. O programa desta edição volta a apresentar um cartaz diversificado, pensado para todas as idades. O vereador Miguel Silva já falou sobre a organização e expectativas para a edição deste ano.
2: Esta feira não é uma feira apenas para venda de produtos, é para mostrar aquilo que Vila de Rei tem de melhor, para mostrar toda a parte do artesanato, dos enchidos, do queijo, do mel, o próprio trabalho das associações e, claro, não esquecendo a parte artística, que fora os nomes do nome nacional que acompanham aqui as noites de Vila de Rei, temos também a demonstração daquilo que são os grupos culturais de Vila de Rei e apresentar o seu trabalho que fazem ao longo do ano.
3: Falando já em música, continuamos com os três palcos, portanto o palco principal, o palco número 2 e depois também aquele palco que fica até mais tarde na zona das Tasquinhas.
2: Exatamente, portanto aqui no palco, portanto, fruto aqui daquilo que foi a pressão que disse, temos que, pronto, remodelar por completo o nosso palco. Não vai ser o palco final aquele que nós vamos ver, vai ser um palco, um orbital que está neste momento também ali a ser montado, que vai receber todos os artistas, portanto, no palco 1, só para enumerar aqui alguns nomes, desde João Só, a Tiago Silva, a Bomboca, Jorge Guerreiro, os vizinhos que vêm nos visitar na quarta-feira, São João do Minho, Yolanda, Bárbara Tinoco, e depois, para finalizar no último dia, Bia Alegria, Papo Canada e os Descendentes.
0: Durante o certame, os visitantes poderão ainda visitar a Feira do Livro, patente, na Biblioteca Municipal José Cardoso Pires, bem como participar na 47ª Colheita de Sangue de Vila de Rei, agendada para o dia 1 de agosto, entre as 15 e as 19 horas, e muitas outras atividades que estão agendadas. A Liga para a Proteção da Natureza considerou inaceitável a passagem da Volta a Portugal no Parque Nacional da Peneda-Gerês e pede a redefinição do percurso da 7ª etapa para não serem abrangidas áreas sensíveis. A Liga considera inaceitável o percurso previsto, cuja realização atravessa o coração do Parque Nacional da Peneda-Gerês e implicará uma perturbação muito significativa e potencial degradação de áreas de elevada sensibilidade ecológica, sujeitas a diferentes regimes de proteção, alertou a associação em comunicado. Os ambientalistas pedem que seja redefinido o percurso da 7ª etapa para evitar o atravessamento de áreas sensíveis do parque, como a Mata da Albergaria, no Conselho de Terras do Boro, Distrito de Braga, e criticou que o percurso tenha sido decidido ainda antes de ser conhecido o parecer do Instituto da Conservação da Natureza e das Florestas, a quem cabe garantir o cumprimento do regulamento desta área protegida. A 15 de julho, o ICNF adiantou que estava a analisar o pedido de parecer sobre o percurso. A 87ª edição da Volta a Portugal em Bicicleta decorre entre 5 e 16 de agosto, unindo Lisboa e Porto ao longo de 1.388 quilómetros, distribuídos por um prólogo, 9 etapas em linha e um contrarrelógio. A 7ª etapa, agendada para o dia 13 de agosto e que atravessa o Parque Nacional da Peneda-Gerês, tem gerado preocupações e críticas por parte de associações ambientalistas que contestam a passagem dos ciclistas, sobretudo pela Mata da Albergaria, em Terras de Boro. A etapa parte de Vieira do Minho, passará pela Caniçada, Rio Caldo e Vila do Gerês, subirá à Portela de Lionte pela Estrada Nacional 308-1 e atravessará depois a Mata da Albergaria pela Estrada Florestal até à Portela do Homem. O Sporting de Braga venceu esta quarta-feira por 1-0 na visita aos sérvios do Zelenicar Pantsevo em jogo da primeira mão da segunda pré-eliminatória de acesso à fase de liga da Liga Conferência. O duelo que opôs os quartos classificados das ligas de Portugal e Sérvia na época passada foi decidido com um golo de Ricardo Horta aos 67 minutos de grande penalidade que permite aos minhotos partirem em vantagem para o duelo da segunda mão dia 30 de julho a partir das 20 horas em Braga. Caso elimine a formação sérvia, o Sporting de Braga terá pela frente os azeris do Neftchi ou os bielorrussos do Dinamo de Minsk na terceira pré-eliminatória, cujos jogos estão agendados para os dias 6 e 13 de agosto. E para já é tudo quanto a notícias. Continue connosco. Tenha um bom dia.
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9: São umas ideias. 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
28: Lá fora, os termómetros marcam 26 graus.
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1: Vamos lá a mais uma viagem no tempo. É hora dos grandes clássicos na Antena Livre. Até às notícias do meio-dia. Bom dia, boa quinta-feira. Eu sou Lena Gomes. Estamos juntos, a partir de agora, em mais uma grande viagem no tempo. Vamos a isto?

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1: Vai acontecendo mais uma manhã na Antena Livre, na rádio como você gosta. Espero que se esteja a deliciar com estas grandes recordações. Bom trabalho, se for o caso, se já está na estrada, boa viagem. Obrigada por levar consigo a Antena Livre.

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5: Bom dia, seja muito bem-vindo.

0: durante toda a manhã, o Jerónimo Belo Jorge e a Patrícia Seixas asseguram a informação e preparam a edição das 12, que chega já a seguir, para atualizar toda a informação importante. Eu sou Lena Gomes e estou de saída. Continuação de um grande dia.
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1: E nesta quinta-feira é agora a altura de ligar ao Departamento de Informação da Antena Livre. Vamos às notícias.

0: Muito boa tarde. 6 meses depois da passagem da Depressão Christine, a dimensão dos danos em Abrantes exige um apoio financeiro muito superior. Vila de Rei prepara-se para receber a 35ª Feira de Enchidos, Queijo e Mel, começa sábado. Câmara de Abrantes aprova apoio de 150 mil euros para a construção de multiusos no Carvalhal. Esta quinta-feira, na Informação Antena Livre, a opinião é de Vasco Estrela. Estes são temas em destaque na edição, que começa agora.
1: Informação com a jornalista Patrícia Seixas.
0: A Liga dos Bombeiros Portugueses apresentou hoje um projeto de curso superior em Ciências de Proteção Civil e Bombeiros, que deverá entrar em funcionamento em 2027-28 como condição de acesso ao comando das corporações, como explicou o presidente da Liga, António Nunes.
2: A Academia Superior de Bombeiros é um projeto que a Liga dos Bombeiros Portugueses, com a Autoridade Nacional de Emergência e Proteção Civil, que são os dois associados da Escola Nacional de Bombeiros, endossaram a essa estrutura que fosse estudada a possibilidade de se criar esse curso e que seja feito de uma forma reconhecida de ensino superior. Para tanto, há uma vontade de a Escola Nacional de Bombeiros ter um protocolo de colaboração com o Instituto Superior de Polícia e Segurança Interna, a Escola Superior da Polícia, para ser criada a Academia Superior dos Bombeiros. E, portanto, esta parceria é fundamental porque é preciso desenhar, desde logo, as disciplinas do curso. Se o curso é um curso de 3 anos ou como é mestrado integrado, e será de 4 anos, quais são as matérias que são fundamentais, a questão do regime de internato numa fase inicial e o que nós vamos assinar é a Escola Nacional de Bombeiros com o Instituto Superior de Polícia, é um acordo, um protocolo que vai garantir que, prazo de 2-3 meses, todos estes estudos que já estão feitos, também por parte dos bombeiros, da Escola Nacional de Bombeiros e das conversas havidas com o Instituto, que se consiga sair um documento estratégico que será depois apresentado à tutela para a aceitação de implementar no próximo ano, não neste ano de 26, mas no ano de 27, a possibilidade de, pela primeira vez em Portugal, haver a possibilidade de termos oficiais bombeiros licenciados em ciências de proteção civil e bombeiros e, portanto, vocacionado bombeiros e, com isso, mudarmos radicalmente a forma como o comandamento e a progressão de carreira nos vários escalões de comando se possa vir a fazer em Portugal nos próximos anos.
0: O grupo de trabalho que é hoje apresentado inclui 3 elementos da área dos bombeiros e 3 da formação superior da PSP, todos com conhecimento sobre as matérias e que ficarão responsáveis de apresentar a proposta final, disse ainda António Nunes. O rei Filipe VI concedeu a mais alta condecoração atribuída pela Casa Real e o Estado Espanhol ao ex-presidente da República Portuguesa, Marcelo Rebelo de Sousa, segundo um decreto publicado ontem. Marcelo Rebelo de Sousa vai receber o Tusão de Ouro, lê-se no decreto de Filipe VI, que teve também o aval do Conselho de Ministros e está assinado tanto pelo rei de Espanha como pelo primeiro-ministro Pedro Sánchez. Querendo dar relevante testemunho do meu real apreço por sua excelência, Marcelo Nuno Duarte Rebelo de Sousa, ex-presidente da República Portuguesa, e como demonstração da tradicional amizade entre Portugal e Espanha, ouvido o Conselho de Ministros, venho por este meio nomeá-lo cavaleiro da insigne Ordem do Tusão de Ouro, diz Filipe VI no texto do decreto. O ex-presidente da República de Portugal é a 6ª pessoa e a 1ª personalidade estrangeira a quem Filipe VI concede esta distinção. As duas jovens portuguesas que morreram no acidente de aviação na manhã de quarta-feira, dia 22 de julho, em Formentera, nas Ilhas Baleares, em Espanha, eram médicas e tinham 31 e 32 anos. De acordo com a imprensa espanhola, as jovens viajavam com outras quatro amigas. Já segundo o Correio da Manhã, todas seriam recém-licenciadas e estariam a comemorar o fim do curso de medicina. O matutino adianta ainda que uma das vítimas mortais era natural de Viseu, sobrinha do antigo secretário de Estado do Desporto, João Paulo Rebelo, e estava a exercer em Lisboa. Já a SIC Notícias, fonte do Hospital de São José, revelou que uma das médicas trabalhava na unidade de neurocirurgia daquele hospital e estava a terminar a especialidade. Conta o diário de Ibiza que o acidente fatal ocorreu pelas 11h20 numa estrada que liga La Savina ao Parque Natural de Seixalines, onde se encontram as praias mais populares de Formentera. As duas jovens seguiam na mesma moto alugada, enquanto as restantes quatro amigas seguiam num carro quando colidiram com um táxi. Ao chegarem ao local, as equipas de emergência médica constataram que uma das vítimas já não tinha sinais vitais, a outra estava em paragem cardiorrespiratória. Ainda chegou a ser acionado para o local um helicóptero de emergência médica, enquanto os paramédicos tentavam reverter o estado da jovem, porém sem sucesso. Ambos os óbitos foram declarados no local. A Guardia Civil aguarda mais informações para concluir a investigação. No entanto, a este jornal espanhol, a Associação de Taxistas de Formentera afirmou que o motociclo invadiu a faixa contrária e bateu de frente com o veículo ligeiro de passageiros. A mesma associação revelou que o motorista de táxi que sofreu o acidente é experiente com anos ao volante. A Câmara Municipal de Abrantes aprovou na última reunião do Executivo a proposta de atribuição de um apoio financeiro de 150 mil euros à Junta de Freguesia de Carvalhal para o arranque da construção do futuro espaço multiusos da freguesia. A proposta será agora remetida à Assembleia Municipal, a quem compete deliberar sobre este tipo de apoio às freguesias. Na apresentação do ponto, o Presidente da Câmara, Manuel Jorge Valamatos, classificou o investimento como estruturante para a comunidade, salientando que permitirá iniciar uma obra há muito desejada pela população. Manuel Jorge Valamatos explicou ainda que este apoio assume uma importância acrescida devido às consequências provocadas pela Depressão Christine, que destruiu as estruturas precárias que existiam no local onde irá ser construído o novo equipamento.
3: Propor à Assembleia Municipal a atribuição de um apoio de 150 mil euros à freguesia do Carvalhal para requalificação e construção do espaço multiuso da freguesia, por competir a este órgão e sobre as formas de apoio às freguesias no quadro da promoção e salvaguarda de interesses próprios das populações. Este é um investimento, Sr. Vereador João Gomes, que surge mesmo no contexto da nossa conversa, um apoio de 150 mil euros à Junta de Freguesia do Carvalhal para o início da construção do multiuso, para que as freguesias passem a estar cada vez melhores no seu esforço de resposta à sua comunidade. Há aqui uma especificidade muito grande relativamente a este apoio. Importa dizer que este multiuso, estas instalações, foram as instalações precárias que foram todas destruídas pela Depressão Christine. E nós queremos, obviamente, que este apoio também possa vir a ser complementado por apoios governamentais ou programas, digamos, europeus que possam constituir à Junta de Freguesia e à comunidade uma possibilidade de investimento para edificarmos este espaço multiusos na Freguesia do Carvalhal.
0: No final da reunião, o Presidente da Câmara de Abrantes explicou que o projeto resulta de uma aspiração antiga da Freguesia do Carvalhal. Segundo o Presidente, há vários anos que a Junta de Freguesia trabalha na criação de um pavilhão multiusos para um terreno público situado junto à igreja, onde já foram executadas algumas melhorias, nomeadamente um parque infantil e uma zona de lazer.
4: Há muito tempo que, há alguns anos, a freguesia do Carvalhal tem vindo a trabalhar num projeto de um pavilhão multiusos para a zona junto à igreja, um parque que está afeto, um parque público que está afeto à Junta de Freguesia. Foram feitas ali algumas obras já de beneficiação, de um parque infantil, de uma zona de lazer, mas há muito que é ambicionado pela freguesia do Carvalhal naquele que é o espaço tradicionalmente das suas festas de verão, ter um espaço multiusos com com cozinha, com, que possa acolher ali eventos durante todo o ano e que seja, obviamente, de apoio às festividades de verão tão características ali naquela freguesia. Com a tempestade Christine, as estruturas que estavam ali precárias ficaram todas destruídas, todas danificadas e... simultaneamente este projeto estava a ser concluído num gabinete de arquitetura. A Junta de Freguesia neste momento tem esse projeto concluído e como forma de avançarmos para a execução desta obra, a Câmara Municipal hoje aprovou aqui uma atribuição de 150 mil euros para o arranque desta obra tão importante e obviamente procurar também com a Junta de Freguesia encontrar outros mecanismos de apoio capaz de, depois de concluir este valor, com algum financiamento também por parte da Junta de Freguesia, será o valor capaz de iniciar este processo de edificação desta estrutura multiusos ali na Freguesia do Carvalhal. E vamos acompanhando agora nos próximos tempos a evolução desta obra. Nesta altura estamos em vésperas da realização das festas anuais no Carvalhal, mas julgamos que logo a seguir às festividades será lançado este edifício, que é muito importante para a comunidade, um edifício de futuro, de polivalente, com diferentes possibilidades de animação e de atividades para a freguesia, e ficará ao serviço, obviamente, da comunidade. Há aqui um grande empenhamento da Junta de Freguesia e das associações da freguesia para conseguirmos concretizar este projeto.
0: A proposta segue agora para a apreciação e votação da Assembleia Municipal de Abrantes. Vila de Rei prepara-se para receber entre sábado, dia 25 de julho e 2 de agosto, a 35ª Feira de Enchidos, Queijo e Mel. Ao longo de 9 dias, o maior certame do concelho volta a reunir música, gastronomia, artesanato, desporto e muita animação, prometendo atrair, como sempre, largos milhares de visitantes. O programa desta edição volta a apresentar um cartaz diversificado, pensado para todas as idades. O vereador Miguel Silva já falou sobre a organização e as expectativas para a edição deste ano.
5: Está tudo aqui quase em alvoroço na preparação daquilo que é a nossa 35ª edição da Feira dos Enchidos de Queijo e Mel. Portanto, está tudo em ânsias para começar aqui esta organização aqui de todos os estandes, todos os expositores. Portanto, já estamos aqui todo... Está tudo muito, muito ansioso para esta edição.
6: Feira de Enchidos Queijo e Mel, que mantém para lá dos Enchidos Queijo e Mel também o outro lado da mostra de artesanato, das atividades económicas e das associações do concelho.
5: Exatamente, portanto, esta feira não é uma feira apenas para venda de produtos, é para mostrar aquilo que Vila de Rei tem de melhor, para mostrar toda a parte do artesanato, dos enchidos, do queijo, do mel, o próprio trabalho das associações e, claro, não esquecendo a parte artística, que fora os nomes do nome nacional que acompanham aqui as noites de Vila de Rei, temos também a demonstração daquilo que são os grupos culturais de Vila de Rei e apresentar o seu trabalho que fazem ao longo do ano.
6: Falando já em música, continuamos com os três palcos, portanto o palco principal, o palco número 2 e depois também aquele palco que fica até mais tarde na zona das Tasquinhas.
5: Exatamente, portanto aqui no palco, portanto, fruto aqui daquilo que foi a pressão que disse, temos que remodelar por completo o nosso palco. Não vai ser o palco final aquele que nós vamos ver, vai ser um palco, um orbital que está neste momento também ali a ser montado, que vai receber todos os artistas, portanto, no palco 1, só para enumerar aqui alguns nomes, desde João Só, a Tiago Silva, a Bomboca, Jorge Guerreiro, os vizinhos que vêm-nos visitar na quarta-feira, São Domingos, Yolanda, Bárbara Tinoco, e depois, para finalizar no último dia, Bia Alegria, Pá Pequenada e os Descendentes. No palco número 2 vamos ter aqui, vai ser um pouco também parceria com aquilo que é o palco número 2 e o Jardim da Nossa Senhora da Guia, a demonstração dos nossos grupos, como por exemplo vamos ter a atuação do Cor, de Zé El Rei, Orquestra Tradicional, vamos ter a atuação da Vila del Rei Turna, também já bastante, quase um habitué desta feira, vamos ter montes de atividades portanto, espalhadas ao longo da feira, ainda no palco 2 fazer referência também a uma inovação daqui desta zona, que é uma roda de samba a roda de samba com o grupo Mistura Boa, portanto, de lado direito tem aqui uma comunidade brasileira e o município não pode fechar os olhos e temos que dar aqui também uma espécie de integração a esta comunidade e trazer a boa música também para a nossa feira.
6: Vereador, tenho que fazer esta pergunta, já referiu aí que o palco ficou completamente destruído por causa de, devido à tempestade Christine, os ventos arrancaram o palco, que era um palco fixo. A tempestade Christine prejudicou para lá do palco também todo o recinto onde acontece a Feira de Enchidos Queijo e Mel, nomeadamente o espaço onde são servidas as refeições e mesmo o espaço público ficou muito prejudicado.
5: Exatamente, sim, no palco principal não sobrou nada. Pronto, e da zona ao redor, pronto, as tasquinhas, toda aquela, pronto, a zona de sombreamento sofreu alguns danos que, comparando com o palco principal, acabaram por ser leves, mas pronto, foram danos que obrigou ali alguma reconstrução, tal como a casa de apoio, achamos assim, das tasquinhas, e claro, também como quase todo o concelho, em toda a região, em todos os concelhos que foram afetados pela pressão Christine, portanto, tudo o que era árvores, não tudo, mas a grande maioria das árvores e, consequentemente, a grande maioria das zonas de sombras acabaram também por este ano serem inexistentes.
6: Vereador, tenho que fazer esta pergunta também, habitualmente, e este ano digo eu que não vai fugir à regra, a Vila de Rei duplica ou triplica a sua população na semana que aí vem?
5: Não, sem dúvida. Vila de Rei mais que triplica, na minha opinião, aqui a sua população. Portanto, estamos a falar de uma feira que já é bastante conhecida, não só na região, mas também quase um ponto de paragem obrigatório para as férias de verão das pessoas, tanto familiares, com raízes aqui. Acaba sempre por ser interessante, porque há sempre alguém que traz um amigo, e esse amigo acaba também depois por vir e visitar-nos muito mais vezes, em várias edições, lá está, e nota-se perfeitamente, pronto, claro, acolher aqui a nossa comunidade imigrante que faz aqui um regresso a casa para descansar, para as suas férias, e é notório a quantidade de pessoas que frequentam Vila de Rei em todos os locais.
6: E isso reflete-se para lá da Feira de Enchidos Queijo e Mel, dos equipamentos desportivos, de lazer e culturais da vila.
5: Sim. As nossas entradas nas piscinas municipais triplicam, a verdade é essa. Falando também com os agentes das praias fluviais, também eles notam logo um aumento da atividade, da atividade lúdica, da atividade náutica, do estar só na esplanada, digamos assim, das praias fluviais, portanto é logo um acréscimo elevado aqui de pessoas.
6: Naquilo que é a expectativa generalizada é que haja, prevê-se bom tempo para ajudar a que a população de toda a região visite a vila e as noites de Vila de Rei.
5: Exatamente, prevê-se um tempo agradável aqui à visita da Feira dos Fitos Queijo e Mel. Nem sempre assim calha, também é verdade, também temos que ser sinceros, que é também quase um clichê.
6: Miguel, mas nada que um casaco não resolva, não é?
5: exatamente, nada que um casaco não resolva. Mas a verdade é que, pronto, nos últimos anos tem essas noites mais frias, mais fresquinhas, não têm acontecido. Portanto, até a título de exemplo, comparando com o ano passado, tivemos, portanto, são 9 dias, 9 noites, digamos, de animação, onde não houve uma única noite fria, onde não parecia ser, às vezes, aqueles dias, pronto, mais a meio da semana, onde as pessoas vão trabalhar ou não estão com tanta disposição a guardar-se para outros dias. A verdade é que tivemos todos os dias, foram dias lotados. Posso dizer que todos os dias de semana pareciam que eram fins de semana. A expectativa é que este ano se repita também o mesmo panorama.
0: Durante o Sertão, os visitantes poderão ainda visitar a Feira do Livro, patente na Biblioteca Municipal José Cardoso Pires, bem como participar na 47ª Colheita de Sangue de Vila de Rei, agendada para o dia 1 de agosto entre as 15 e as 19 horas, no meio de muitas outras atividades programadas para os 9 dias de Feira de Enchidos, Queijo e Mel. 6 meses depois da passagem da depressão Cristina e das cheias que atingiram o concelho, o presidente da Câmara Municipal de Abrantes, Manuel Jorge Valamatos, voltou a alertar para a insuficiência dos apoios financeiros atribuídos pelo Estado, sublinhando que o município recebeu apenas cerca de 1 milhão de euros, valor muito distante dos mais de 16 milhões de euros de prejuízos estimados. Num ponto de situação feito aos jornalistas à margem da reunião do Executivo Municipal, o autarca explicou que o município continua a desenvolver intervenções para recuperar estradas, pontões, parques, zonas de lazer, espaços públicos e outras infraestruturas afetadas, mas reconheceu que a dimensão dos danos exige um apoio financeiro muito superior.
4: E tudo estamos a fazer para recuperar o mais rápido possível, quer estradas, pontões, parques, zonas de lazer, de recreio. Na verdade, os apoios não têm chegado, 6 meses depois, os apoios não têm chegado à velocidade que nós queríamos, nem os apoios têm chegado para dar resposta a todas as necessidades. São muitos os milhões de prejuízos que o município teve e até este momento aquilo que recebemos é cerca de 1 milhão de euros, que fica muito aquém da aquilo que são as nossas necessidades de requalificação, sobretudo de estradas, de pontões, do próprio açude, zonas do Aquapolis Norte e Sul, os parques infantis, há um conjunto, mas lá está, temos reuniões marcadas, temos vindo a fazer algumas reuniões e temos reuniões agendadas, tendentes. Por exemplo, algo que nos preocupa imenso, que são as linhas de água, as ribeiras, nas Centeiras, no Rio Torto, em Coalhos. Portanto, temos muitas estruturas de linhas de água também danificadas e a necessitar urgentemente de requalificação. Portanto, há aqui um trabalho imenso à nossa frente, mas precisamos muito. É porque nós estamos a falar de alguns passos que são da responsabilidade do município, é verdade, mas estamos a falar de muitas situações em que a responsabilidade nem é do município, ou é da Agência Portuguesa do Ambiente, ou é das Infraestruturas de Portugal, que é aquilo que está a acontecer, por exemplo, ali no Espinhaço-Cão. Nós temos uma calendarização para o Espinhaço-Cão das Infraestruturas de Portugal e queremos ver agora se no mês de agosto avança ali uma intervenção tão importante. Existem algumas estradas que são da nossa responsabilidade, há outras que são do Estado, das Infraestruturas de Portugal. Há espaços, por exemplo, as linhas de água, as ribeiras, nas zonas urbanas, é da responsabilidade do município, mas fora das zonas urbanas, e é onde temos mais zonas danificadas, é da responsabilidade da Agência Portuguesa do Ambiente. Portanto, há aqui um trabalho conjunto que tem que ser feito. No fundo, tem que haver apoio financeiro para o município, mas depois o próprio Estado, nas suas diferentes organizações, tem que também reagir e avançar com ações em concreto.
6: Deixe-me fazer-lhe esta pergunta, já que começámos a falar de Carvalhal, há um monumento que foi, foi danificado, sim, pela tempestade de Cristina, já com o seu colega de Sergual, já pensaram como é que se pode fazer?
4: Repare.
6: Estamos a falar do Cristo Rei.
4: Sim, aí a situação é diferente, porque no fundo é uma situação partilhada pelos dois municípios, é, digamos, um monumento que é de dois municípios. Nós estamos à procura de um enquadramento financeiro para reagir. Aliás, já antes da tempestade de Cristo e antes desta situação, já tínhamos pensado em conjunto e procurar mecanismos de financiamento para a valorização desse espaço. Um espaço também muito digno e muito importante para as nossas comunidades. E agora temos aqui um duplo trabalho de requalificar aquilo que ficou destruído da depressão Cristina e, simultaneamente, em toda a envolvente daquele espaço, criar as melhores condições de visitação.
0: O presidente revelou que até ao momento o município apenas recebeu cerca de 1 milhão de euros, composto por um apoio geral de aproximadamente 700 mil euros para responder às primeiras necessidades e por financiamentos específicos destinados a intervenções na linha de água de Rio de Moinhos e numa albufeira da Escola Profissional de Mouriscas. Apesar disso, continua por financiar a maioria das intervenções necessárias.
4: Mantém-se a mesma situação, que o apoio é absolutamente diminuto, insuficiente para aquilo que é a resposta que o município tem que dar. Obviamente que as situações mais urgentes, nós estamos a desenvolver procedimentos e projetos para, e vamos avançar obviamente com o dinheiro municipal, mas queremos acreditar que vamos ter mais apoios governamentais.
7: Não
4: está garantido, naturalmente, e queremos sobretudo que todas as áreas de intervenção do Estado, querem linhas de água, querem estradas, que aconteçam verdadeiramente, porque é da sua responsabilidade, e as instituições que tutelam esses domínios, que avancem com procedimentos para a resolução. Nós estamos a fazer o nosso trabalho, precisamos de mais apoio financeiro para essa requalificação, mas isso vamos fazendo. Mas também queremos que o Estado, através das diferentes instituições, quer da Agência Portuguesa do Ambiente, quer das infraestruturas de Portugal, responda àquilo que são as exigências do momento.
8: De forma mais célere.
4: De forma mais célere.
8: Mas o Abrantes foi afetado pela tempestade na zona norte, mas principalmente pelas cheias.
4: Sim, toda, exatamente. É aquilo, a depressão Christen deixou um rastro de destruição muito significativo, sobretudo na floresta, deixou um rastro de destruição em muitas habitações, mas aí conseguimos, com a CCDR Lisboa e Val do Tejo, encontrar mecanismos de apoio para a grande maioria das habitações que foram danificadas, sendo que algumas habitações também, as respostas foram através das seguradoras, mas aquelas situações em que houve, digamos, destruição, digamos, até aos 5, 10 mil euros, nós conseguimos acompanhar todas essas situações, e os dinheiros foram, tão, de uma forma geral, todos aprovados, porque conseguimos acompanhar, digamos, essa dificuldade das habitações ao nível da nossa comunidade. Mas, obviamente, que há intervenções que importam fazer no domínio público, espaços públicos, parques infantis, iluminação pública, o açude, por exemplo, os pontões, estradas, derrocadas de várias estradas. Nós precisamos de apoio para reagir. E depois há esta questão das linhas de água, onde nós, há uma parte que é da responsabilidade do município, quando a linha de água entra dentro das zonas urbanas, mas a grande maioria destas linhas de água, e onde há verdadeiramente, digamos, grandes fragilidades, grandes rombos nessas linhas de água, é da responsabilidade da Agência Portuguesa do
6: Ambiente. Daí a importância desta reunião com o Ministro do Ambiente, que foi novamente adiada.
4: Exatamente, já é a terceira vez que é adiada esta reunião com o Sr. Ministro do Ambiente. Nós compreendemos também os momentos e a dificuldade da Sra. Ministra conseguir cumprir tudo aquilo que se propõe. No entanto, que, para nós torna-se absolutamente urgente reunir com a Sra. Ministra e com a sua equipa, nomeadamente com a Agência Portuguesa do Ambiente, para tomarmos aqui decisões, e precisamos muito que isso aconteça o mais urgente possível.
0: Manuel Jorge Valamatos recordou também que nem todas as intervenções dependem da Câmara Municipal. Nas estradas nacionais, a responsabilidade cabe em Infraestruturas de Portugal, enquanto grande parte das linhas de água são competência da Agência Portuguesa do Ambiente. Entre as situações mais preocupantes, apontou as ribeiras de Centeiras, Rio Torto e Coalhos, onde existem estruturas muito danificadas que necessitam de intervenção urgente. O autarca confirmou que a Infraestruturas de Portugal já apresentou um calendário para as obras da Nacional 118 entre Tramagal e Rossio ao sul do Tejo, bem como para a Nacional 2 na zona do Espinhaço de Cão.
4: A depressão Christen deixou esta tal, digamos, fragilidade nas habitações e muito na floresta norte do concelho, mas, na verdade, o que mais prejudicou o nosso território, o nosso concelho em concreto, foram as cheias. Foram as cheias e foram os terrenos, recordam-se da quantidade de pluviosidade durante todo aquele período de tempo em que os terrenos estavam completamente encharcados, e a maioria das derrocadas das estradas nem teve a ver com a depressão Christen, nem com as cheias, teve a ver de facto com esse episódio atmosférico durante aquelas semanas em que choveu sempre de forma torrencial, em que os terrenos estavam completamente saturados e que se deu lugar aos deslizamentos de terras, que é o que aconteceu ali, por exemplo, no Espinhaço Cão, mas ali é da responsabilidade das infraestruturas. Mas nós temos dezenas de situações em todo o concelho, de estradas.
6: As mais graves estão... é Martins Chela e Sobral de Baixo.
4: Sim, depois há dois níveis também de estradas. Há estradas que estão parcialmente obstruídas e há outras estradas que estão totalmente obstruídas. Há situações que são mais fáceis de resolver e algumas já, aliás, há algumas situações já começámos a responder e a reagir, mas há outras que são muito complexas. A estrada que fala de Martinchela a Constância é uma estrada que tem uma complexidade na sua requalificação grande. A nossa ideia é conseguirmos pôr a estrada a funcionar de forma alternada e depois ter ali uma grande intervenção, porque temos ali uma encosta muito muito acentuada para o Rizezer e nós temos que criar condições para que quando o Rizezer subir outra vez não volte, digamos, a provocar a mesma situação. Portanto, mas temos umas situações, infelizmente, muito mais complexas do que outras. As infraestruturas de Portugal apresentaram formalmente um calendário de intervenções, quer na Estrada Nacional 118, particularmente na estrada entre o Tramagalo e o Rossio Sul do Tejo e a Estrada Nacional 2 no Espinhaçacão, apresentou um calendário, queremos que ele seja cumprido e entendemos que sobretudo, todas as diferentes situações merecem o nosso respeito, mas particularmente esta situação da Estrada Nacional 2 do Espinhaçacão, acho que é uma artéria que tem uma importância muito relevante no Conselho de Abrantes, mas em toda a região. Portanto, é uma estrada que está com condicionalismo há muito tempo e isto afeta a vida dos cidadãos, mas também afeta, obviamente, a economia local e regional.
0: Já no que respeita às habitações particulares afetadas pela depressão, Christine, Manuel Jorge Valamatos referiu que em articulação com a CCDE de Lisboa e Val do Tejo foi possível apoiar praticamente todas as situações elegíveis. Em muitos casos as reparações foram igualmente asseguradas através das seguradoras. O também presidente da Comunidade Intermunicipal do Médio Tejo deixou o olhar sobre este território.
4: Julgamos que o Governo se focou e bem, reconhecemos que foi o epicentro desta catástrofe, se focou muito na, e sobretudo falo em termos do Médio Tejo, se focou muito naquilo que foi a Depressão Christine e as casas de primeira habitação com prioridade, ok? As questões que se relacionam com a floresta e sobretudo limpar as estradas, criar condições, porque temos este período de verão muito crítico, que era importante limpar a floresta o melhor possível num curto espaço de tempo e criar as melhores condições para que a carga de combustível não aumentasse de forma muito significativa, mas entendemos que os municípios que foram afetados pelas cheias e particularmente Abrantes ainda não houve um olhar atento e é por isso que há muitos meses procuramos fazer uma reunião com a Sra. Ministra que ainda não foi possível, a Sra. Ministra e as suas equipas, para no fundo demonstrarmos a fragilidade com que o território apresenta e sobretudo encontrarmos os mecanismos de apoio. Nós sabemos que o PTRR estará aí para breve e criará algumas oportunidades para algumas intervenções, falo por exemplo do nosso açude, falo do pontão em Casais Revelhos, falo da estrada Martinchel Constância, falo de algum espaço da nossa responsabilidade em linhas de água, falo dos aquapólios Norte e Sul, falamos falo do Castelo, do Jardim do Castelo, da Muralha. Portanto, acredito que o PTRR possa ter oportunidade para alguns financiamentos, mas para além disso nós, atendendo ao volume de prejuízos financeiros que tivemos, nós precisamos de outros apoios e apoios governamentais com a mesma equidade que outros municípios têm tido com a Depressão Christine e até também com cheias noutras zonas do
0: Manuel Jorge Valamatos, Presidente da Câmara de Abrantes e também da Comunidade Intermunicipal do Médio Tejo, a considerar indispensável que o Governo disponibilize apoios extraordinários para fazer face aos danos causados pelas cheias e pela Depressão Christine. O Benfica, ainda com muitas indefinições, tem hoje o primeiro teste oficial da época com a visita aos suíços do St. Gallen em jogo de apuramento da segunda pré-eliminatória da Liga Europa. Dois dias depois do presidente benfiquista Rui Costa ter assumido que o plantel ainda terá entradas e saídas até ao final do mercado de verão, o Benfica entra em cena, ainda distante, provavelmente, do que será a sua realidade na nova época. Um decepcionante terceiro lugar na última edição da Primeira Liga, reconhecido como novo fracasso desportivo, deixou as Águias 17 anos depois fora da Champions e com a agravante, face à vitória do Torriense na Taça de Portugal, de ter de disputar as eliminatórias da Liga Europa. Com o Marco Silva como novo treinador, substituindo José Mourinho, que regressou ao Real Madrid, os encarnados começam hoje com o St. Gallen uma caminhada europeia e na qual estão proibidos de falhar. O jogo frente ao vice-campeão helvético com início às 19 horas terá arbitragem do italiano Luca Pairetto. O Sporting de Braga venceu esta quarta-feira por 1-0 na visita aos sérvios do Zelenicar Pančevo em jogo da primeira mão da segunda pré-eliminatória de acesso à fase de liga da Liga Conferência. O duelo que opôs os quartos classificados das ligas de Portugal e Sérvia na época passada foi decidido com um golo de Ricardo Horta aos 67 minutos de grande penalidade, o que permite aos minhotos partirem em vantagem para o duelo da segunda mão,

0: áreas sensíveis. A Liga considera inaceitável o percurso previsto, cuja realização atravessa o coração do Parque Nacional da Peneda-Gerês e implicará uma perturbação muito significativa e potencial degradação de áreas de elevada sensibilidade ecológica, sujeitas a diferentes regimes de proteção, alertou a Associação em comunicado. Os ambientalistas pedem que seja redefinido o percurso da sétima etapa para evitar o atravessamento de áreas sensíveis do parque, como a Mata da Albergaria, no Conselho de Terras de Boro, Distrito de Braga, e criticou que o percurso tenha sido decidido ainda antes de ser conhecido o parecer do Instituto da Conservação da Natureza e das Florestas, a quem cabe garantir o cumprimento do regulamento desta área protegida. A 15 de julho, o ICNF adiantou que estava a analisar o pedido de parecer sobre o percurso. A 87ª edição da Volta a Portugal em Bicicleta decorre entre 5 e 16 de agosto, unindo Lisboa e Porto ao longo de 1.388 quilómetros, distribuídos por um prólogo, 9 etapas em linha e um contrarrelógio. A 7ª etapa, agendada para o dia 13 de agosto e que atravessa o Parque Nacional da Peneda-Gerês, tem gerado preocupações e críticas por parte de associações ambientalistas que contestam a passagem dos ciclistas, sobretudo pela Mata da Albergaria, em Terras de Boro. A etapa parte de Vieira do Minho, passará pela Caniçada, Rio Caldo e Vila do Gerês, subirá à Portela de Leonte pela Estrada Nacional 308-1 e atravessará depois a Mata da Albergaria pela Estrada Florestal até à Portela do Homem. No espaço de opinião na Informação Antena Livre, ouvimos esta quinta-feira a crónica de Vasco Estrela.
1: Bom dia a todos. Silly season. Esta expressão inglesa, que é frequentemente usada para definir este período de verão que já estamos a viver, nomeadamente naquilo que diz respeito à atividade política, que é normalmente menos intensa, bem como a acontecimentos que despertam a atenção das pessoas. É um período em que tendemos a nos desprender mais do cotidiano, daquilo que é a voragem dos dias, com assuntos preocupantes e ficarmos mais receptivos a notícias leves e, de preferência, aquelas que as revistas de cor-de-rosa bem publicitam. A forma intensa e mediática com que vivemos atualmente tem alterado esta realidade, também fruto daquilo que, e em particular na nossa região, tem ocorrido ano após ano, e refiro-me aos incêndios florestais. Este ano temos, não pelas melhores razões, assuntos que nos prendem a atenção, para lá das férias dos famosos ou das contratações de novos craques para a próxima época futbolística. A situação política no nosso país está a despertar a atenção dos portugueses, pela expectativa que temos no esclarecimento de cabal, que seguramente irá existir, dos assuntos que hoje estão na ordem do dia. Como sempre referi, quem está na vida pública e, em particular, na vida política, tem a obrigação de explicar as suas decisões e o racional das mesmas, para que depois as pessoas possam tirar as suas conclusões, bem como as entidades que têm como função garantir o cumprimento da legalidade. Como em quase tudo na vida, a pressa, neste caso, também não é boa conselheira. E muitas vezes os julgamentos precipitados, por muito convenientes que possam parecer, resultam mal. A nível internacional, a situação não podia estar mais caótica, com guerras intermináveis na Europa e no Médio Oriente que impactam diretamente com a nossa vida cotidiana. Não percebemos como, quando e se a normalidade vai voltar. Sim, temos motivos para estar inquietos, principalmente porque há demasiados fatores que não dominamos todo. Dito isto, tenhamos ainda assim confiança no bom senso, na bondade e na honradez dos homens e das mulheres que podem alterar este estado de coisas. Até lá, caro ouvinte, desejo-lhe as melhores férias possíveis, se for esse o caso. Aproveite, descanse, divirta-se, com esperança que seguramente dias menos sombrios virão ao nosso encontro.
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0: Quanto ao tempo que ainda vai fazer hoje, conta com...

0: Se a nebulosidade persistir em alguns locais a norte do Cabo Raso. Vento em geral fraco, intensificado para fraco a moderado a partir da tarde, em especial na região sul. Há uma pequena descida da temperatura máxima no interior norte e centro e uma pequena subida na costa sul do Algarve. Máxima de 25 graus no Porto, 29 em Coimbra, 30 em Lisboa e Vila de Rei, 31 em Santarém, 32 em Mação, 33 graus em Entroncamento, Abrantes e Sardual, 34 em Barquinha, Constância e Gavião, 35 em Faro e Ponte de Sor. É tudo quanto à informação. Continuo na companhia da Antena Livre. Tenha uma muito boa tarde.
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0: a gente faz parte de um grande teatro. Cada um tem o seu papelzinho e cada um tem o seu coringa gravado, guardado dentro da manguinha aqui para fazer a sua canastra na hora precisa. Então, na medida em que isso possa ser feito, a gente preserva alguns dados para o futuro que ninguém é bobo, não é, meu bem?
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0: boa tarde se nos ouve pelas estradas da região. Espero que esteja a gostar das músicas que trouxe para hoje. Seja muito bem-vindo e boa viagem.
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6: E assim vamos andando à hora do almoço na rádio como você gosta.
7: Diz-me que está tudo bem.

0: De segunda a sexta-feira, logo a seguir às notícias do meio-dia, sou eu, Ana Viola Maia, que lhe traz todas as músicas como você gosta. Boa tarde, seja muito bem-vindo.
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0: continuação de Muito Boa Tarde. E se só agora se ligou, seja muito bem-vindo à Antena Livre. O meu nome é Anabela Maia e estou aqui para lhe dar grandes canções.
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19: E neste momento lá fora estão 30 graus.
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19: Passam 4 minutos das 14. Muito boa tarde com a Antena Livre.

0: E é assim que vai acontecendo esta tarde, sempre ao som de músicas imperdíveis. Espero sinceramente estar a contribuir para que a sua tarde seja ainda mais agradável.
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0: Antena Livre, a rádio como você gosta, muito boa tarde. Convido a continuar desse lado, bem ligado com a sua rádio. É que por aqui vão passando todas as suas músicas preferidas.

0: Espero que esta sua tarde esteja a ser bem tranquila ao som das músicas da rádio como você gosta.
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5: Olá, boa tarde. Esta é a rádio como você gosta. Eu sou o Carlos Aparício e estou por aqui a dar-lhe música ainda até às 5 da tarde.

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2: Antena Livre, a rádio como você gosta. Muito boa tarde. Faltam agora 4 minutos para as 3. Até já.
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1: Bom dia a todos. Silly Season. Esta expressão inglesa, que é frequentemente usada para definir este período de verão que já estamos a viver, nomeadamente naquilo que diz respeito à atividade política, que é normalmente menos intensa, bem como acontecimentos que despertam a atenção das pessoas. É um período em que tendemos a nos desprender mais do cotidiano, daquilo que é a voragem dos dias, com assuntos preocupantes e ficarmos mais receptivos a notícias leves e, de preferência, aquelas que as revistas de cor-de-rosa bem publicitam. A forma intensa e mediática com que vivemos atualmente tem alterado esta realidade, também fruto daquilo que, e em particular na nossa região, tem ocorrido ano após ano, e refiro-me aos incêndios florestais. Este ano temos, não pelas melhores razões, assuntos que nos prendem a atenção para lá das férias dos famosos ou das contratações de novos craques para a próxima época futbolística. A situação política no nosso país está a despertar a atenção dos portugueses, pela expectativa que temos no esclarecimento de cabal, que seguramente irá existir, dos assuntos que hoje estão na ordem do dia. Como sempre referi, quem está na vida pública e, em particular, na vida política, tem a obrigação de explicar as suas decisões e o racional das mesmas, para que depois as pessoas possam tirar as suas conclusões, bem como as entidades que têm como função garantir o cumprimento da legalidade. Como em quase tudo na vida, a pressa, neste caso, também não é boa conselheira. E muitas vezes os julgamentos precipitados, por muito convenientes que possam parecer, resultam mal. A nível internacional, a situação não podia estar mais caótica, com guerras intermináveis na Europa e no Médio Oriente que impactam diretamente com a nossa vida cotidiana. Não percebemos como, quando e se a normalidade vai voltar. Sim, temos motivos para estar inquietos, principalmente porque há demasiados fatores que não dominamos todo. Dito isto, tenhamos ainda assim confiança no bom senso, na bondade e na honradez dos homens e das mulheres que podem alterar este estado de coisas. Até lá, caro ouvinte, desejo-lhe as melhores férias possíveis, se for esse o caso. Aproveite, descanse, divirta-se, com esperança que seguramente dias menos sombrios virão ao nosso encontro.
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3: O termómetro da Antena Livre diz que estão neste momento 31 graus lá fora.
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3: Até às 5, a garantia de boa música está dada. Obrigado por estar por aí com a Antena Livre. Já são 3:07 e eu vou estar ainda até às 5. Sou Carlos Aparício e de segunda a sexta-feira estou no ar entre as 14 e as 17 horas aqui na rádio como você gosta. Nesta quinta-feira, como acontece todos os dias, reservei para si só música da boa. Seja bem-vindo.
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0: Edição da tarde de quinta-feira, mais uma vez, boa tarde, está com a Antena Livre, 96.7 FM ou antenalivre.pt. É só escolher a forma como nos quer ouvir e nós estamos aí um pouco por todo o mundo, é isso mesmo, no FM estéreo do seu rádio, na região do Médio Tejo e na internet, claro, em antenalivre.pt. Seja então mais uma vez bem-vindo à edição da tarde, agora passam 20 minutos das 3, eu sou o Carlos Aparício e vou estar consigo ainda até às 5 da tarde.
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0: Edição de quinta-feira, 23 minutos. Passam das 3 da tarde.

0: E já estamos a cerca de 20 minutos das 4 da tarde.
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0: Espero que esta sua tarde esteja a ser bem agradável.

0: som das músicas da rádio como você gosta. Faltam agora 18 minutos para as 4 da tarde.
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3: Muito boa tarde. O rei Filipe VI concedeu a mais alta condecoração atribuída pela Casa Real e o Estado Espanhol ao ex-presidente da República Portuguesa, Marcelo Rebelo de Sousa, segundo um decreto publicado ontem. Marcelo Rebelo de Sousa vai receber o Tusão de Ouro, lê-se no decreto de Filipe VI, que teve também o aval do Conselho de Ministros e está assinado tanto pelo rei de Espanha como pelo primeiro-ministro Pedro Sánchez. Querendo dar relevante testemunho do meu real apreço por sua excelência Marcelo Nuno Duarte Rebelo de Sousa, ex-presidente da República Portuguesa, e como demonstração da tradicional amizade entre Portugal e Espanha, ouvido o Conselho de Ministros, venho por este meio nomeá-lo cavaleiro da insigne ordem do Tusão de Ouro, diz Filipe VI no texto do decreto. O ex-presidente da República de Portugal é a sexta pessoa e a primeira personalidade estrangeira a quem Filipe VI concede esta distinção. A Câmara Municipal de Abrantes aprovou em reunião do Executivo a proposta de atribuição de um apoio financeiro de 150 mil euros à Junta de Freguesia do Carvalhal para o arranque da construção do futuro espaço multiusos da freguesia. A proposta será agora remetida à Assembleia Municipal, a quem compete deliberar sobre este tipo de apoios às freguesias. Na apresentação do ponto, o Presidente da Câmara, Manuel Jorge Valamatos, classificou o investimento como estruturante para a comunidade, salientando que permitirá iniciar uma obra há muito desejada pela população. O autarca explicou ainda que este apoio assume uma importância acrescida devido às consequências provocadas pela depressão Christine, que destruiu as estruturas precárias existentes no local onde será construído o novo equipamento. No final da reunião, Manuel Jorge Valamatos explicou que o projeto resulta de uma aspiração antiga da freguesia do Carvalhal. Segundo o autarca, há vários anos que a Junta de Freguesia trabalha na criação de um pavilhão multiusos para um terreno público situado junto à igreja, onde já foram executadas algumas melhorias, nomeadamente um parque infantil e uma zona de lazer.
4: A Câmara Municipal hoje aprovou aqui uma atribuição de 150 mil euros para o arranque desta obra tão importante e, obviamente, procurar também com a Junta de Freguesia encontrar outros mecanismos de apoio capaz de, depois de concluir. Este valor, com algum financiamento também por parte da Junta de Freguesia, será o valor capaz de iniciar este processo de edificação desta estrutura multiusos ali na freguesia do Carvalhal, e vamos acompanhando agora nos próximos tempos a evolução desta obra. Nesta altura estamos em vésperas da realização das festas anuais no Carvalhal, mas julgamos que logo a seguir às festividades será lançado este edifício.
3: A proposta segue agora para apreciação e votação da Assembleia Municipal de Abrantes. Vila de Rei prepara-se para receber entre sábado, dia 25 de julho e 2 de agosto, a 35ª Feira de Enchidos, Queijo e Mel. Ao longo de 9 dias, o maior certame do concelho volta a reunir música, gastronomia, artesanato, desporto e muita animação, prometendo atrair largos milhares de visitantes. O programa desta edição volta a apresentar um cartaz diversificado, pensado para todas as idades. O vereador Miguel Silva já falou sobre a organização e expectativas para a edição deste ano.
5: Esta feira não é uma feira apenas para venda de produtos, é para mostrar aquilo que Vila de Rei tem de melhor, para mostrar toda a parte do artesanato, dos enchidos, do queijo, do mel, o próprio trabalho das associações e, claro, não esquecendo a parte artística, que fora os nomes de renome nacional que acompanham aqui as noites de Vila de Rei, temos também a demonstração daquilo que são os grupos culturais de Vila de Rei e apresentar o seu trabalho que fazem ao longo do ano.
6: Falando já em música, continuamos com os três palcos, portanto o palco principal, o palco número 2 e depois também aquele palco que fica até mais tarde na zona das Tasquinhas.
5: Exatamente, portanto aqui no palco, portanto, fruto aqui daquilo que foi a pressão que disse, temos que remodelar por completo o nosso palco. Não vai ser o palco final aquele que nós vamos ver, vai ser um palco, um orbital que está neste momento também ali a ser montado, que vai receber todos os artistas, portanto, no palco 1, só para enumerar aqui alguns nomes, desde João Só, a Tiago Silva, a Bomboca, Jorge Guerreiro, os vizinhos que vêm nos visitar na quarta-feira, São Domingo, Yolanda, Bárbara Tinoco, e depois, para finalizar no último dia, Bia Alegria, Papo Pequenada e os Descendentes.
3: Durante o certame, os visitantes poderão ainda visitar a Feira do Livro, patente, na Biblioteca Municipal José Cardoso Pires, bem como participar na 47ª Colheita de Sangue de Vila de Rei, agendada para o dia 1 de agosto, entre as 15 e as 19 horas, e muitas outras atividades que estão agendadas. 6 meses depois da passagem da Depressão Cristina e das cheias que atingiram o Conselho, o Presidente da Câmara Municipal de Abrantes, Manuel Jorge Valamatos, voltou a alertar para a insuficiência dos apoios financeiros atribuídos pelo Estado, sublinhando que o município recebeu apenas cerca de 1 milhão de euros, valor muito distante dos mais de 16 milhões de euros de prejuízos estimados. Num ponto de situação feito aos jornalistas à margem da última reunião do Executivo Municipal, o autarca explicou que o município continua a desenvolver intervenções para recuperar estradas, pontões, parques, zonas de lazer, espaços públicos e outras infraestruturas afetadas, mas reconheceu que a dimensão dos danos exige um apoio financeiro muito superior. Manuel Jorge Valamatos recordou que nem todas as intervenções dependem da Câmara Municipal. O autarca confirmou que a Infraestruturas de Portugal já apresentou um calendário para as obras na Nacional 118, entre Tramagal e Rociosul do Tejo, bem como para a Nacional 2, na zona do Espinhaço de Cão.
4: As Infraestruturas de Portugal apresentaram formalmente um calendário de intervenções, quer na Estrada Nacional 118, particularmente na estrada entre o Tramagalo e o Rociosul do Tejo, e a Estrada Nacional 2 no Espinhaçocão, apresentou um calendário, queremos que ele seja cumprido e entendemos que sobretudo, todas as diferentes situações merecem o nosso respeito, mas particularmente esta situação da Estrada Nacional 2 do Espinhaçocão, acho que é uma artéria que tem uma importância muito relevante no Conselho de Abrantes, mas em toda a região. Portanto, é uma estrada que está com condicionalismo há muito tempo e isto afeta a vida dos cidadãos, mas também afeta, obviamente, a economia local e regional.
3: O autarca considera indispensável que o Governo disponibilize apoios extraordinários. O Benfica, ainda com muitas indefinições, tem hoje o primeiro teste oficial da época com a visita aos suíços do St. Gallen em jogo de apuramento da segunda pré-eliminatória da Liga Europa. 2 dias depois do presidente benfiquista Rui Costa ter assumido que o plantel ainda terá entradas e saídas até ao final do mercado de verão, o Benfica entra em cena ainda distante, provavelmente, do que será a sua realidade na nova época. Um decepcionante terceiro lugar na última edição da Primeira Liga, reconhecido como novo fracasso desportivo, deixou as Águias 17 anos depois fora da Champions e com a agravante, face à vitória do Torriense na Taça de Portugal, de ter de disputar as eliminatórias da Liga Europa. Com Marco Silva como novo treinador, substituindo José Mourinho, que regressou ao Real Madrid, os encarnados começam hoje com o St. Gallen numa caminhada europeia na qual estão proibidos de falhar. O jogo frente ao vice-campeão helvético e com início às 19 horas terá arbitragem do italiano Luca Pairetto. E é tudo quanto a notícias, continuo desse lado, fico na nossa companhia, desejo-lhe uma muito boa tarde.
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28: Aqui dentro está mais fresquinho, mas lá fora parece que estão 32 graus.
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28: E o relógio não para, estamos a caminho das 4h30 da tarde, já só faltam 15 minutos. E tenho aqui prontinha para tocar mais uma daquelas músicas que você vai mesmo gostar de ouvir.
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0: Nesta tarde de quinta-feira, digo-lhe agora que já são 4 horas mais 21 minutos e está com a Antena Livre, a rádio como você gosta. Estamos, como bem sabe, em 96.7 FM no seu rádio, pois claro, na região do Médio Tejo. Estamos também na internet em antenalivre.pt, onde pode também ouvir a nossa emissão 24 horas por dia, em qualquer cantinho do mundo, onde quer que esteja, nós estamos lá, antenalivre.pt. Seja mais uma vez bem-vindo e deixe ficar por aí com a Antena Livre.
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0: Vamos saber quais são as previsões do estado do tempo para sexta-feira, 24 de julho. O IPMA prevê períodos de céu muito nublado, tornando-se pouco nublado ou limpo na região sul a partir do meio da manhã. Períodos de chuva ou aguaceiros no norte e centro, sendo mais prováveis no litoral, podendo ser ocasionalmente acompanhados de trovoada. Vento fraco a moderado do quadrante oeste, superando por vezes forte até 40 km/h, isto na faixa costeira ocidental, a sul do Cabo Raso e também nas terras altas, a partir da tarde. Prevê-se descida da temperatura máxima, em especial no interior norte e centro. As máximas previstas são de 24 graus para o Porto, 26 para Vila de Rei, 27 para Coimbra, 28 para Lisboa, Mação, Tomar e Torres Novas, 29 para Abrantes, Constância, Sardual e Vila Nova da Barquinha, 30 para Santarém, também para o Entroncamento e 34 para Faro. 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
0: Vinte e quatro minutos depois das 4, muito boa tarde.

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0: 16h40, obrigado por estar desse lado com a Antena Livre. Se tiver alguns momentos livres, então passe pela página da sua rádio no Facebook e dê notícias. Fico à espera, ok?
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2: 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Faltam neste momento 16 minutos para as 5 da tarde.

0: já só faltam 3 minutos para as 5 da tarde.
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1: Bom dia. A minha sugestão de hoje é para todos aqueles que continuam a tentar compreender o que se passa no coração do Médio Oriente. É para todos os leitores interessados em política internacional, em histórias reais e em relatos na primeira pessoa. Desde pequeno que Mossab Hassan Youssef pôde ter uma visão privilegiada acerca do Hamas e do conflito israelo-palestiniano. Filho mais velho do líder mais popular da organização, ajudou o pai durante anos nas suas atividades políticas, enquanto se preparava para assumir o seu legado, política, estatuto e poder. Nas vésperas de completar 18 anos, movido pela raiva e pelo desejo de vingança, decidiu assumir um papel mais ativo e acabou por ser preso. Depois de vários dias sob tortura, recebeu uma proposta: a liberdade em troca de colaboração. No início considerou a oferta inconcebível, afinal, como poderia trair a sua religião e o seu povo e ajudar os seus inimigos? Filho do Hamas, é o relato impressionante do caminho que Mossab resolveu seguir ao questionar o sentido de um conflito que só trouxe sofrimento aos inocentes, sejam eles palestinianos ou israelitas. O autor revela como se tornou espião do Shin Bet, o Exército de Segurança Interna de Israel, ajudando assim o exército israelita a prender terroristas do Hamas envolvidos em atentados com explosivos e a combater aquela que é uma das organizações terroristas mais perigosas do mundo. As suas escolhas fizeram dele um traidor aos olhos da sua própria família e deram-lhe acesso a segredos extraordinários. Como poderia estar errado ao salvar uma vida humana? Disse em entrevista. Não me senti culpado, acrescentou. Nas páginas deste livro, Youssef expõe acontecimentos e factos que até agora só eram conhecidos por um número restrito de pessoas. Por outro lado, Filho do Hamas é também uma história de transformação pessoal que culmina na conversão do autor ao cristianismo e na crença de que amar os seus inimigos é o único caminho para a paz no Médio Oriente. Até breve e boas leituras.
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21: 32 graus.
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21: 5 horas, 7 minutos. Boa tarde.

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0: boa tarde. 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

0: E estamos agora a 4 minutos das 6. Fique atento às notícias. Até já.
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Volto com mais música ainda até às 20, mas para já vamos às notícias.

0: Muito boa tarde. 6 meses depois da passagem da Depressão Christine, a dimensão dos danos em Abrantes exige um apoio financeiro muito superior. Vila de Rei prepara-se para receber a 35ª Feira de Enchidos, Queijo e Mel, começa sábado. Câmara de Abrantes aprova apoio de 150 mil euros para a construção de multiusos no Carvalhal. Esta quinta-feira, na Informação Antena Livre, a opinião é de Vasco Estrela. Estes são temas em destaque na edição, que começa agora.
1: Informação com a jornalista Patrícia Seixas.
0: A Liga dos Bombeiros Portugueses apresentou hoje um projeto de curso superior em Ciências de Proteção Civil e Bombeiros, que deverá entrar em funcionamento em 2027-28 como condição de acesso ao comando das corporações, como explicou o Presidente da Liga, António Nunes.
2: A Academia Superior de Bombeiros é um projeto que a Liga dos Bombeiros Portugueses, com a Autoridade Nacional de Emergência e Proteção Civil, que são os dois associados da Escola Nacional de Bombeiros, endossaram a essa estrutura que fosse estudada a possibilidade de se criar esse curso e que seja feito de uma forma reconhecida de ensino superior. Para tanto, há uma vontade de a Escola Nacional de Bombeiros ter um protocolo de colaboração com o Instituto Superior de Polícia e Segurança Interna, a Escola Superior da Polícia, para ser criada a Academia Superior dos Bombeiros. E, portanto, esta parceria é fundamental porque é preciso desenhar desde logo as disciplinas do curso. Se o curso é um curso de 3 anos ou como é mestrado integrado, e será de 4 anos, quais são as matérias que são fundamentais, a questão do regime de internato numa fase inicial e o que nós vamos assinar é a Escola Nacional de Bombeiros com o Instituto Superior de Polícia, é um acordo, um protocolo que vai garantir que, prazo de 2-3 meses, todos estes estudos que já estão feitos, também por parte dos bombeiros, da Escola Nacional de Bombeiros e das conversas havidas com o Instituto, que se consiga sair um documento estratégico que será depois apresentado à tutela para a aceitação de implementar no próximo ano, não neste ano de 26, mas no ano de 27, a possibilidade de, pela primeira vez em Portugal, haver a possibilidade de termos oficiais bombeiros licenciados em ciências de proteção civil e bombeiros e, portanto, vocacionado bombeiros e, com isso, mudarmos radicalmente a forma como o comandamento e a progressão de carreira nos vários escalões de comando se possa vir a fazer em Portugal nos próximos anos.
0: O grupo de trabalho que é hoje apresentado inclui 3 elementos da área dos bombeiros e 3 da formação superior da PSP, todos com conhecimento sobre as matérias e que ficarão responsáveis de apresentar a proposta final, disse ainda António Nunes. O rei Filipe VI concedeu a mais alta condecoração atribuída pela Casa Real e o Estado Espanhol ao ex-presidente da República Portuguesa, Marcelo Rebelo de Sousa, segundo um decreto publicado ontem. Marcelo Rebelo de Sousa vai receber o Tusão de Ouro, lê-se no decreto de Filipe VI, que teve também o aval do Conselho de Ministros e está assinado tanto pelo rei de Espanha como pelo primeiro-ministro Pedro Sánchez. Querendo dar relevante testemunho do meu real apreço por sua excelência, Marcelo Nuno Duarte Rebelo de Sousa, ex-presidente da República Portuguesa, e como demonstração da tradicional amizade entre Portugal e Espanha, ouvido o Conselho de Ministros, venho por este meio nomeá-lo cavaleiro da insigne Ordem do Tusão de Ouro, diz Filipe VI no texto do decreto. O ex-presidente da República de Portugal é a 6ª pessoa e a 1ª personalidade estrangeira a quem Filipe VI concede esta distinção. As duas jovens portuguesas que morreram no acidente de aviação na manhã de quarta-feira, dia 22 de julho, em Formentera, nas Ilhas Baleares, em Espanha, eram médicas e tinham 31 e 32 anos. De acordo com a imprensa espanhola, as jovens viajavam com outras quatro amigas. Já segundo o Correio da Manhã, todas seriam recém-licenciadas e estariam a comemorar o fim do curso de medicina. O matutino adianta ainda que uma das vítimas mortais era natural de Viseu, sobrinha do antigo secretário de Estado do Desporto, João Paulo Rebelo, e estava a exercer em Lisboa. Já a SIC Notícias, fonte do Hospital de São José, revelou que uma das médicas trabalhava na unidade de neurocirurgia daquele hospital e estava a terminar a especialidade. Conta o diário de Ibiza que o acidente fatal ocorreu pelas 11h20 numa estrada que liga La Savina ao Parque Natural de Seixalines, onde se encontram as praias mais populares de Formentera. As duas jovens seguiam na mesma moto alugada, enquanto as restantes quatro amigas seguiam num carro quando colidiram com um táxi. Ao chegarem ao local, as equipas de emergência médica constataram que uma das vítimas já não tinha sinais vitais, a outra estava em paragem cardiorrespiratória. Ainda chegou a ser acionado para o local um helicóptero de emergência médica, enquanto os paramédicos tentavam reverter o estado da jovem, porém sem sucesso. Ambos os óbitos foram declarados no local. A Guardia Civil aguarda mais informações para concluir a investigação. No entanto, a este jornal espanhol, a Associação de Taxistas de Formentera afirmou que o motociclo invadiu a faixa contrária e bateu de frente com o veículo ligeiro de passageiros. A mesma associação revelou que o motorista de táxi que sofreu o acidente é experiente com anos ao volante. A Câmara Municipal de Abrantes aprovou na última reunião do Executivo a proposta de atribuição de um apoio financeiro de 150 mil euros à Junta de Freguesia de Carvalhal para o arranque da construção do futuro espaço multiusos da freguesia. A proposta será agora remetida à Assembleia Municipal, a quem compete deliberar sobre este tipo de apoio às freguesias. Na apresentação do ponto, o Presidente da Câmara, Manuel Jorge Valamatos, classificou o investimento como estruturante para a comunidade, salientando que permitirá iniciar uma obra há muito desejada pela população. Manuel Jorge Valamatos explicou ainda que este apoio assume uma importância acrescida devido às consequências provocadas pela Depressão Christine, que destruiu as estruturas precárias que existiam no local onde irá ser construído o novo equipamento.
3: Propor à Assembleia Municipal a atribuição de um apoio de 150 mil euros à freguesia do Carvalhal para requalificação e construção do espaço multiuso da freguesia, por competir a este órgão e sobre as formas de apoio às freguesias no quadro da promoção e salvaguarda de interesses próprios das populações. Este é um investimento, Sr. Vereador João Gomes, que surge mesmo no contexto da nossa conversa, um apoio de 150 mil euros à Junta de Freguesia do Carvalhal para o início da construção do multiuso, para que as freguesias passem a estar cada vez melhores no seu esforço de resposta à sua comunidade. Há aqui uma especificidade muito grande relativamente a este apoio. Importa dizer que este multiuso, estas instalações, foram as instalações precárias que foram todas destruídas pela Depressão Christine. E nós queremos, obviamente, que este apoio também possa vir a ser complementado por apoios governamentais ou programas, digamos, europeus que possam constituir à Junta de Freguesia e à comunidade uma possibilidade de investimento para edificarmos este espaço multiusos na Freguesia do Carvalhal.
0: No final da reunião, o Presidente da Câmara de Abrantes explicou que o projeto resulta de uma aspiração antiga da Freguesia do Carvalhal. Segundo o Presidente, há vários anos que a Junta de Freguesia trabalha na criação de um pavilhão multiusos para um terreno público situado junto à igreja, onde já foram executadas algumas melhorias, nomeadamente um parque infantil e uma zona de lazer.
4: Há muito tempo que, há alguns anos, a freguesia do Carvalhal tem vindo a trabalhar num projeto de um pavilhão multiusos para a zona junto à igreja, um parque que está afeto, um parque público que está afeto à Junta de Freguesia. Foram feitas ali algumas obras já de beneficiação, de um parque infantil, de uma zona de lazer, mas há muito que é ambicionado pela freguesia do Carvalhal naquele que é o espaço tradicionalmente das suas festas de verão, ter um espaço multiusos com com cozinha, com, que possa acolher ali eventos durante todo o ano e que seja, obviamente, de apoio às festividades de verão tão características ali naquela freguesia. Com a tempestade Christine, as estruturas que estavam ali precárias ficaram todas destruídas, todas danificadas e... simultaneamente este projeto estava a ser concluído num gabinete de arquitetura. A Junta de Freguesia neste momento tem esse projeto concluído e como forma de avançarmos para a execução desta obra, a Câmara Municipal hoje aprovou aqui uma atribuição de 150 mil euros para o arranque desta obra tão importante e obviamente procurar também com a Junta de Freguesia encontrar outros mecanismos de apoio capaz de depois de concluir. Este valor, com algum financiamento também por parte da Junta de Freguesia, será o valor capaz de iniciar este processo de edificação desta estrutura multiusos ali na Freguesia do Carvalhal e vamos acompanhando agora nos próximos tempos a evolução desta obra. Nesta altura estamos em vésperas da realização das festas anuais no Carvalhal, julgamos que logo a seguir às festividades será lançado este edifício, que é muito importante para a comunidade, um edifício de futuro, de polivalente, com diferentes possibilidades de animação e de atividades para a freguesia, e ficará ao serviço, obviamente, da comunidade. Há aqui um grande empenhamento da Junta de Freguesia e das associações da freguesia para conseguirmos concretizar este projeto.
0: A proposta segue agora para a apreciação e votação da Assembleia Municipal de Abrantes. Vila de Rei prepara-se para receber entre sábado, dia 25 de julho e 2 de agosto, a 35ª Feira de Enchidos, Queijo e Mel. Ao longo de 9 dias, o maior certame do concelho volta a reunir música, gastronomia, artesanato, desporto e muita animação, prometendo atrair, como sempre, largos milhares de visitantes. O programa desta edição volta a apresentar um cartaz diversificado, pensado para todas as idades. O vereador Miguel Silva já falou sobre a organização e as expectativas para a edição deste ano.
5: Está tudo aqui quase em alvoroço na preparação daquilo que é a nossa 35ª edição da Feira dos Enchidos de Queijo e Mel. Portanto, está tudo em ânsias para começar aqui esta organização aqui de todos os estandes, todos os expositores. Portanto, já estamos aqui todo... Está tudo muito, muito ansioso para esta edição.
6: Feira dos Enchidos de Queijo e Mel, que mantém para lá dos Enchidos de Queijo e Mel também o outro lado da mostra de artesanato, das atividades económicas e das associações do concelho.
5: Exatamente, portanto, esta feira não é uma feira apenas para venda de produtos, é para mostrar aquilo que Vila de Rei tem de melhor, para mostrar toda a parte do artesanato, dos enchidos, do queijo, do mel, o próprio trabalho das associações e, claro, não esquecendo a parte artística, fora os nomes do nome nacional que acompanham aqui as noites de Vila de Rei, temos também a demonstração daquilo que são os grupos culturais de Vila de Rei e apresentar o seu trabalho que fazem ao longo do ano.
6: Falando já em música, continuamos com os três palcos, portanto o palco principal, o palco número 2 e depois também aquele palco que fica até mais tarde na zona das Tasquinhas.
5: Exatamente, portanto aqui no palco, portanto, fruto aqui daquilo que foi a pressão que disse, temos que remodelar por completo o nosso palco. Não vai ser o palco final aquele que nós vamos ver, vai ser um palco, um orbital que está neste momento também ali a ser montado, que vai receber todos os artistas, portanto, no palco 1, só para enumerar aqui alguns nomes, desde João Só, a Tiago Silva, a Bomboca, Jorge Guerreiro, os vizinhos que vêm nos visitar na quarta-feira, São Domingos, Yolanda, Bárbara Tinoco, e depois, para finalizar no último dia, Bia Alegria, Pá Pequenada e os Descendentes. No palco número 2 vamos ter aqui, vai ser um pouco também parceria com aquilo que é o palco número 2 e o Jardim da Nossa Senhora da Guia, a demonstração dos nossos grupos, como por exemplo vamos ter a atuação do Coro de Del Rey, Orquestra Tradicional, vamos ter a atuação da Vila Del Rey Turna, também já bastante, quase um habitué desta feira, vamos ter montes de atividades portanto, espalhadas ao longo da feira, ainda no palco 2 fazer referência também a uma inovação daqui desta aqui para esta zona, que é uma roda de samba a roda de samba com o grupo Mistura Boa, portanto, do lado direito tem aqui uma comunidade brasileira e o município não pode fechar os olhos e temos que dar aqui também uma espécie de integração a esta comunidade e trazer a boa música também para a nossa feira.
6: Vereador, tenho que fazer esta pergunta, já referiu aí que o palco ficou completamente destruído por causa devido à tempestade Christine, os ventos arrancaram o palco, que era um palco fixo. A tempestade Christine prejudicou para lá do palco também todo o recinto onde acontece a feira de enchidos queijo e mel, nomeadamente o espaço onde são servidas as refeições, e mesmo o espaço público ficou muito prejudicado.
5: Exatamente, sim, no palco principal não sobrou nada. Pronto, e da zona ao redor, pronto, as tasquinhas, toda aquela, pronto, a zona de assombramento sofreu alguns danos que, comparando com o palco principal, acabaram por ser leves, mas pronto, foram danos que obrigou ali alguma reconstrução, tal como a casa de apoio, vamos dizer assim, das tasquinhas, e claro, também como quase todo o concelho, em toda a região, em todos os concelhos que foram afetados pela pressão Christine, portanto, tudo o que era árvores, portanto, não tudo, mas a grande maioria das árvores e, consequentemente, a grande maioria das zonas de sombras acabaram também por este ano pronto, serem inexistentes.
6: Vereador, tenho que fazer esta pergunta também, habitualmente, e este ano digo eu que não vai fugir à regra, a Vila de Rei duplica ou triplica a sua população na semana que aí vem?
5: Não, sem dúvida. Vila de Rei mais que triplica, na minha opinião, aqui a sua população. Portanto, estamos a falar de uma feira que já é bastante conhecida, não só na região, mas também quase um ponto de paragem obrigatório para as férias de verão das pessoas, tanto familiares, com raízes aqui. Acaba sempre por ser interessante, porque há sempre alguém que traz um amigo, e esse amigo acaba também depois por vir e visitar-nos muito mais vezes, em várias edições, lá está, e nota-se perfeitamente, pronto, claro, acolher aqui a nossa comunidade imigrante que faz aqui um regresso a casa, para descansar, para as suas férias, e é notório a quantidade de pessoas que frequentam Vila de Rei, em todos os locais.
6: E isso reflete-se para lá da Feira de Enchidos Queijo e Mel, dos equipamentos desportivos, de lazer e culturais da vila.
5: Sim. As nossas entradas nas piscinas municipais triplicam, a verdade é essa. Falando também com os agentes das praias fluviais, também eles notam logo um aumento da atividade, portanto, da atividade lúdica, da atividade náutica, do estar só na esplanada, digamos assim, das praias fluviais, portanto, é logo um acréscimo elevado aqui de pessoas.
6: Naquilo que é a expectativa generalizada, é que haja, prevê-se bom tempo para ajudar a que a população de toda a região visite a vila e as noites de Vila de Rei.
5: Exatamente, é. Prevê-se um tempo agradável aqui à visita da Feira dos Chitos Queijo e Mel. Nem sempre assim calha, também é verdade, também temos que ser sinceros. Que é também quase um clichê.
6: Miguel, mas nada que um casaco não resolva, não é?
5: exatamente, nada que um casaco não resolva. Mas a verdade é que, pronto, nos últimos anos tem essas noites mais frias, mais fresquinhas, não têm acontecido. Portanto, até a título de exemplo, comparando com o ano passado, tivemos, portanto, são 9 dias, 9 noites, digamos, de animação, onde não houve uma única noite fria, onde não parecia ser, às vezes, aqueles dias, pronto, mais a meio da semana, onde as pessoas vão trabalhar ou não estão com tanta disposição a guardar-se para outros dias. A verdade é que tivemos todos os dias, se foram dias lotados. Posso dizer que todos os dias de semana pareciam que eram fins de semana. A expectativa é que este ano se repita também o mesmo panorama.
0: Durante o Sertão, os visitantes poderão ainda visitar a Feira do Livro, patente na Biblioteca Municipal José Cardoso Pires, bem como participar na 47ª Colheita de Sangue de Vila de Rei, agendada para o dia 1 de agosto entre as 15 e as 19 horas, no meio de muitas outras atividades programadas para os 9 dias de Feira de Enchidos, Queijo e Mel. Seis meses depois da passagem da Depressão Cristina e das cheias que atingiram o concelho, o presidente da Câmara Municipal de Abrantes, Manuel Jorge Valamatos, voltou a alertar para a insuficiência dos apoios financeiros atribuídos pelo Estado, sublinhando que o município recebeu apenas cerca de 1 milhão de euros, valor muito distante dos mais de 16 milhões de euros de prejuízos estimados. Num ponto de situação feito aos jornalistas à margem da reunião do Executivo Municipal, o autarca explicou que o município continua a desenvolver intervenções para recuperar estradas, pontões, parques, zonas de lazer, espaços públicos e outras infraestruturas afetadas, mas reconheceu que a dimensão dos danos exige um apoio financeiro muito superior.
4: E tudo estamos a fazer para recuperar o mais rápido possível, quer estradas, pontões, parques, zonas de lazer, de recreio. Na verdade, os apoios não têm chegado, seis meses depois, os apoios não têm chegado à velocidade que nós queríamos, nem os apoios têm chegado para dar resposta a todas as necessidades. São muitos os milhões de prejuízos que o município teve e até este momento aquilo que recebemos é cerca de 1 milhão de euros, que fica muito aquém daquilo que são as nossas necessidades de requalificação, sobretudo de estradas, de pontões, do próprio açude, sobretudo as zonas do Aquapolis Norte e Sul, os parques infantis, há um conjunto, mas lá está, temos reuniões marcadas, temos vindo a fazer algumas reuniões e temos reuniões agendadas, tendentes. Por exemplo, algo que nos preocupa imenso, que são as linhas de água, as ribeiras, nas Centeiras, no Rio Torto, em Coalhos. Portanto, temos muitas estruturas de linhas de água também danificadas e a necessitar urgentemente de requalificação. Portanto, há aqui um trabalho imenso à nossa frente, mas precisamos muito. É porque nós estamos a falar de alguns passos que são da responsabilidade do município, é verdade, mas estamos a falar de muitas situações em que a responsabilidade nem é do município, ou é da Agência Portuguesa do Ambiente, ou é das Infraestruturas de Portugal, que é aquilo que está a acontecer, por exemplo, ali no Espinhaço-Cão. Nós temos uma calendarização para o Espinhaço-Cão das Infraestruturas de Portugal e queremos ver agora se no mês de agosto avança ali uma intervenção tão importante. Existem algumas estradas que são da nossa responsabilidade, há outras que são do Estado, das Infraestruturas de Portugal. Há espaços, por exemplo, as linhas de água, as ribeiras, há zonas, nas zonas urbanas, é da responsabilidade do município, mas fora das zonas urbanas, e é onde temos mais zonas danificadas, é da responsabilidade da Agência Portuguesa do Ambiente. Portanto, há aqui um trabalho conjunto que tem que ser feito. No fundo, tem que haver apoio financeiro para o município, mas depois o próprio Estado, nas suas diferentes organizações, tem que também reagir e avançar com ações em concreto.
6: Deixe-me fazer-lhe esta pergunta, já que começámos a falar de Carvalhal, há um monumento que foi, foi danificado, sim, pela tempestade Cristina, já com o seu colega de Sergual, já pensaram como é que se pode fazer?
4: Repare.
6: Estamos a falar do Cristo Rei.
4: Sim, aí a situação é diferente, porque, no fundo, é uma situação partilhada pelos dois municípios, é, digamos, um monumento que é de dois municípios. Nós estamos à procura de um enquadramento financeiro para reagir. Aliás, já antes da tempestade de Cristo e antes desta situação, já tínhamos pensado em conjunto e procurar mecanismos de financiamento para a valorização desse espaço. Um espaço também muito digno e muito importante para as nossas comunidades. E agora temos aqui um duplo trabalho de requalificar aquilo que ficou destruído da Depressão Cristina e, simultaneamente, em toda a envolvente daquele espaço, criar as melhores condições de visitação.
0: O presidente revelou que até ao momento o município apenas recebeu cerca de 1 milhão de euros, composto por um apoio geral de aproximadamente 700 mil euros para responder às primeiras necessidades e por financiamentos específicos destinados a intervenções na linha de água de Rio de Moinhos e numa albufeira da Escola Profissional de Mouriscas. Apesar disso, continua por financiar a maioria das intervenções necessárias.
4: Mantém-se a mesma situação, que o apoio é absolutamente diminuto, relativa, insuficiente para aquilo que é a resposta que o município tem que dar. Obviamente que as situações mais urgentes, nós estamos a desenvolver procedimentos e projetos para, e vamos avançar obviamente com o dinheiro municipal, mas queremos acreditar que vamos ter mais apoios governamentais.
7: Mas não está garantido.
4: E não está garantido, naturalmente, e queremos sobretudo que todas as áreas de intervenção do Estado, querem linhas de água, querem estradas que aconteçam verdadeiramente, porque é da sua responsabilidade, e as instituições que tutelam esses domínios que avancem com procedimentos para a resolução. Nós estamos a fazer o nosso trabalho, precisamos de mais apoio financeiro para essa requalificação, mas isso vamos fazendo. Mas também queremos que o Estado, através das diferentes instituições, quer da Agência Portuguesa do Ambiente, quer das Infraestruturas de Portugal, responda àquilo que são as exigências do momento.
7: De forma mais célere.
4: De forma mais célere.
7: Mas o Abrantes foi afetado pela tempestade na Zona Norte, mas principalmente pelas cheias.
4: Sim, toda, exatamente. É aquilo, a depressão Christen deixou um rastro de destruição muito significativo, sobretudo na floresta, deixou um rastro de destruição em muitas habitações, mas aí conseguimos, com a CCDR Lisboa e Val do Tejo, encontrar mecanismos de apoio para a grande maioria das habitações que foram danificadas, sendo que algumas habitações também, as respostas foram através das seguradoras, mas aquelas situações em que houve, digamos, destruição, digamos, até aos 5, 10 mil euros, nós conseguimos acompanhar todas essas situações, e os dinheiros foram, tão, de uma forma geral, todos aprovados, conseguimos acompanhar, digamos, essa dificuldade das habitações ao nível da nossa comunidade, mas obviamente que há intervenções que importam fazer no domínio público, espaços públicos, parques infantis, iluminação pública, o açude, por exemplo, os pontões, estradas, derrocadas de várias estradas, nós precisamos de apoio para reagir. E depois há esta questão das linhas de água, onde nós, há uma parte que é da responsabilidade do município, quando a linha de água entra dentro das zonas urbanas, mas a grande maioria destas linhas de água, e onde há verdadeiramente, digamos, grandes fragilidades, grandes rombos nessas linhas de água, é da responsabilidade da Agência Portuguesa do
6: Ambiente. Daí a importância desta reunião com o Ministro do Ambiente, que foi novamente adiada.
4: Exatamente, já é a terceira vez que é adiada esta reunião com o Sr. Ministro do Ambiente. Nós compreendemos também, digamos, os momentos e a dificuldade da Sra. Ministra conseguir cumprir tudo aquilo que se propõe. No entanto, que, para nós torna-se absolutamente urgente reunir com a Sra. Ministra e com a sua equipa, nomeadamente com a Agência Portuguesa do Ambiente, para tomarmos aqui decisões, e precisamos muito que isso aconteça o mais urgente possível.
0: Manuel Jorge Valamatos recordou também que nem todas as intervenções dependem da Câmara Municipal. Nas estradas nacionais, a responsabilidade cabe às Infraestruturas de Portugal, enquanto grande parte das linhas de água são competência da Agência Portuguesa do Ambiente. Entre as situações mais preocupantes, apontou as ribeiras de Centeiras, Rio Torto e Coalhos, onde existem estruturas muito danificadas que necessitam de intervenção urgente. O autarca confirmou que a Infraestruturas de Portugal já apresentou um calendário para as obras da Nacional 118 entre Tramagal e Rossio ao sul do Tejo, bem como para a Nacional 2 na zona do Espinhaço de Cão.
4: A depressão Christen deixou esta tal, digamos, fragilidade nas habitações e muito na floresta norte do concelho, mas, na verdade, o que mais prejudicou o nosso território, o nosso concelho em concreto, foram as cheias. Foram as cheias e foram os terrenos, recordam-se da quantidade de pluviosidade durante todo aquele período de tempo em que os terrenos estavam completamente encharcados, e a maioria das derrocadas das estradas nem teve a ver com a depressão Christen, nem com as cheias, teve a ver de facto com esse episódio atmosférico durante aquelas semanas em que choveu sempre de forma torrencial, em que os terrenos estavam completamente saturados e que se deu lugar aos deslizamentos de terras, que é o que aconteceu ali, por exemplo, no Espinhaço Cão, mas ali é da responsabilidade das infraestruturas, mas nós temos dezenas de situações em todo o concelho de estradas.
6: As mais graves é Martins Chelas e Sobral de Baixo.
4: Sim, depois há dois níveis também de estradas. Há estradas que estão parcialmente obstruídas e há outras estradas que estão totalmente obstruídas. Há situações que são mais fáceis de resolver e algumas já, aliás, há algumas situações já começámos a responder e a reagir, mas há outras que são muito complexas. A estrada que fala de Martinchela a Constância é uma estrada que tem uma complexidade na sua requalificação grande. A nossa ideia é conseguirmos pôr a estrada a funcionar de forma alternada e depois ter ali uma grande intervenção, porque temos ali uma encosta muito muito acentuada para o Rizeser e nós temos que criar condições para que quando o Rizeser subir outra vez não volte, digamos, a provocar a mesma situação. Portanto, mas temos umas situações infelizmente muito mais complexas do que outras. As infraestruturas de Portugal apresentaram formalmente um calendário de intervenções, quer na Estrada Nacional 118, particularmente na estrada entre o Tramagalo e o Rossio Sul do Tejo, e a Estrada Nacional 2 no Espinhaçacão, apresentou um calendário, queremos que ele seja cumprido e entendemos que sobretudo, todas as diferentes situações merecem o nosso respeito, mas particularmente esta situação da Estrada Nacional 2 do Espinhaçacão, acho que é uma artéria que tem uma importância muito relevante no Conselho de Abrantes, mas em toda a região. Portanto, é uma estrada que está com condicionalismo há muito tempo e isto afeta a vida dos cidadãos, mas também afeta, obviamente, a economia local e regional.
0: Já no que respeita às habitações particulares afetadas pela Depressão Cristin, Manuel Jorge Valamatos referiu que em articulação com a CCDE de Lisboa e Val do Tejo foi possível apoiar praticamente todas as situações elegíveis. Em muitos casos as reparações foram igualmente asseguradas através das seguradoras. O também presidente da Comunidade Intermunicipal do Médio Tejo deixou o olhar sobre este território.
4: Julgamos que o Governo se focou e bem, reconhecemos que foi o epicentro desta catástrofe, se focou muito na, e sobretudo falo em termos do Médio Tejo, se focou muito naquilo que foi a Depressão Cristin e as casas de primeira habitação com prioridade, ok? As questões que se relacionam com a floresta e sobretudo limpar as estradas, criar condições, porque temos este período de verão muito crítico, que era importante limpar a floresta o melhor possível num curto espaço de tempo e criar as melhores condições para que a carga de combustível não aumentasse de forma muito significativa, mas entendemos que os municípios que foram afetados pelas cheias e particularmente Abrantes ainda não houve um olhar atento e é por isso que há muitos meses procuramos fazer uma reunião com a Sra. Ministra que ainda não foi possível, a Sra. Ministra e as suas equipas, para no fundo demonstrarmos a fragilidade com que o território apresenta e sobretudo encontrarmos os mecanismos de apoio. Nós sabemos que o PTRR estará aí para breve e criará algumas oportunidades para algumas intervenções, falo por exemplo do nosso açude, falo do pontão em Casais Revelhos, falo da estrada Martinchel Constância, falo de algum espaço da nossa responsabilidade em linhas de água, falo dos aquapólios Norte e Sul, falamos falo do Castelo, do Jardim do Castelo, da Muralha, portanto, acredito que o PTRR possa ter oportunidade para alguns financiamentos, mas, para além disso, nós, atendendo ao volume de prejuízos financeiros que tivemos, nós precisamos de outros apoios e apoios governamentais com a mesma equidade que outros municípios têm tido com a Depressão Cristin e até também com cheias noutras zonas do
0: Manuel Jorge Valamatos, presidente da Câmara de Abrantes e também da Comunidade Intermunicipal do Médio Tejo, a considerar indispensável que o Governo disponibilize apoios extraordinários para fazer face aos danos causados pelas cheias e pela Depressão Cristin. O Benfica, ainda com muitas indefinições, tem hoje o primeiro teste oficial da época com a visita aos suíços do St. Gallen em jogo de apuramento da segunda pré-eliminatória da Liga Europa. Dois dias depois do presidente benfiquista Rui Costa ter assumido que o plantel ainda terá entradas e saídas até ao final do mercado de verão, o Benfica entra em cena, ainda distante, provavelmente, do que será a sua realidade na nova época. Um decepcionante terceiro lugar na última edição da Primeira Liga, reconhecido como novo fracasso desportivo, deixou as Águias 17 anos depois fora da Champions e com a agravante, face à vitória do Torriense na Taça de Portugal, de ter de disputar as eliminatórias da Liga Europa. Com o Marco Silva como novo treinador, substituindo José Mourinho, que regressou ao Real Madrid, os encarnados começam hoje com o St. Gallen uma caminhada europeia e na qual estão proibidos de falhar. O jogo frente ao vice-campeão helvético, com início às 19 horas, terá arbitragem do italiano Luca Pairetto. O Sporting de Braga venceu esta quarta-feira por 1-0 na visita aos sérvios do Zelenicar Pančevo em jogo da primeira mão da segunda pré-eliminatória de acesso à fase de liga da Liga Conferência. O duelo que opôs os quartos classificados das ligas de Portugal e Sérvia na época passada foi decidido com um golo de Ricardo Horta aos 67 minutos de grande penalidade, o que permite aos minhotos partirem em vantagem para o duelo da segunda mão, jogado a 30 de julho, a partir das 20 horas, em Braga. Caso elimine a formação sérvia, o Sporting de Braga terá pela frente os Azeris do Neftchi ou os bielorrussos do Dinamo de Minsk na terceira pré-eliminatória, cujos jogos estão agendados para os dias 6 e 13 de agosto. A Liga para a Proteção da Natureza considerou inaceitável a passagem da Volta a Portugal no Parque Nacional da Peneda-Gerês e pede a redefinição do percurso da sétima etapa para não serem abrangidas áreas sensíveis. A Liga considera inaceitável o percurso previsto, cuja realização atravessa o coração do Parque Nacional da Peneda-Gerês e implicará uma perturbação muito significativa e potencial degradação de áreas de elevada sensibilidade ecológica, sujeitas a diferentes regimes de proteção, alertou a Associação em comunicado. Os ambientalistas pedem que seja redefinido o percurso da sétima etapa para evitar o atravessamento de áreas sensíveis do parque, como a Mata da Albergaria, no Conselho de Terras de Boro, Distrito de Braga, e criticou que o percurso tenha sido decidido ainda antes de ser conhecido o parecer do Instituto da Conservação da Natureza e das Florestas, a quem cabe garantir o cumprimento do regulamento desta área protegida. A 15 de julho, o ICNF adiantou que estava a analisar o pedido de parecer sobre o percurso. A 87ª edição da Volta a Portugal em bicicleta decorre entre 5 e 16 de agosto, unindo Lisboa e Porto ao longo de 1.388 quilómetros, distribuídos por um prólogo, 9 etapas em linha e um contrarrelógio. A 7ª etapa, agendada para o dia 13 de agosto e que atravessa o Parque Nacional da Peneda-Gerês, tem gerado preocupações e críticas por parte de associações ambientalistas que contestam a passagem dos ciclistas, sobretudo pela Mata da Albergaria, em Terras de Boro. A etapa parte de Vieira do Minho, passará pela Caniçada, Rio Caldo e Vila do Gerês, subirá à Portela de Leonte pela Estrada Nacional 308-1 e atravessará depois a Mata da Albergaria pela Estrada Florestal até à Portela do Homem. No espaço de opinião na Informação Antena Livre, ouvimos esta quinta-feira a crónica de Vasco Estrela.
8: Bom dia a todos. Silly season. Esta expressão inglesa, que é frequentemente usada para definir este período de verão que já estamos a viver, nomeadamente naquilo que diz respeito à atividade política, que é normalmente menos intensa, bem como acontecimentos que despertam a atenção das pessoas. É um período em que tendemos a nos desprender mais do cotidiano, daquilo que é a voragem dos dias, com assuntos preocupantes e ficarmos mais receptivos a notícias leves e, de preferência, aquelas que as revistas de cor-de-rosa bem publicitam. A forma intensa e mediática com que vivemos atualmente tem alterado esta realidade, também fruto daquilo que, e em particular na nossa região, tem ocorrido ano após ano, e refiro-me aos incêndios florestais. Este ano temos, não pelas melhores razões, assuntos que nos prendem a atenção para lá das férias dos famosos ou das contratações de novos craques para a próxima época futbolística. A situação política no nosso país está a despertar a atenção dos portugueses, pela expectativa que temos no esclarecimento de cabal, que seguramente irá existir, dos assuntos que hoje estão na ordem do dia. Como sempre referi, quem está na vida pública e, em particular, na vida política, tem a obrigação de explicar as suas decisões e o racional das mesmas, para que depois as pessoas possam tirar as suas conclusões, bem como as entidades que têm como função garantir o cumprimento da legalidade. Como em quase tudo na vida, a pressa, neste caso, também não é boa conselheira. E muitas vezes os julgamentos precipitados, por muito convenientes que possam parecer, resultam mal. A nível internacional, a situação não podia estar mais caótica, com guerras intermináveis na Europa e no Médio Oriente que impactam diretamente com a nossa vida cotidiana. Não percebemos como, quando e se a normalidade vai voltar. Sim, temos motivos para estar inquietos, principalmente porque há demasiados fatores que não dominamos todo. Dito isto, tenhamos ainda assim confiança no bom senso, na bondade e na honradez dos homens e das mulheres que podem alterar este estado de coisas. Até lá, caro ouvinte, desejo-lhe as melhores férias possíveis, se for esse o caso. Aproveite, descanse divirta-se, com esperança que seguramente dias menos sombrios virão ao nosso encontro.
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0: Falta conhecer a previsão do IPMA para o tempo que fará esta sexta-feira, dia 24 de julho. Conte com períodos de céu muito nublado, tornando-se pouco nublado na parte mais interior a partir da tarde. Aguaceiros, em geral fracos e dispersos, sendo menos prováveis na parte mais interior e mais frequentes e moderados no extremo norte, onde podem ser ocasionalmente acompanhados de trovoada. Vento fraco a moderado, soprando por vezes forte nas terras altas, em especial da região centro e a partir da tarde. Há uma descida da temperatura máxima, em especial no interior. Máxima prevista de 24 graus no Porto, 26 em Coimbra, 27 em Vila de Rei, 28 em Lisboa, 29 graus em Santarém, Sardual e Mação, 30 em Entroncamento, Abrantes e Gavião, 31 em Barquinha, Constância e Ponte de Sor, 34 em Faro. Quanto a notícias, é tudo. Continue connosco. Desejo-lhe uma muito boa tarde.
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18: E agora estão 28 graus.
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20: 7 horas e 2 minutos.

0: Já estamos com 22 minutos depois das 7.
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0: Espero que esteja a gostar das músicas que nesta tarde lhe fazem companhia na rádio como você gosta. Tenho ainda muitas mais. Boa tarde.

0: Grandes canções nos finais de tarde da sua rádio preferida. Muito boa tarde, seja muito bem-vindo à emissão da Antena Livre. 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

0: Estamos agora a 2 minutos das 8 da noite. Eu sou a Alexandra Pimentel e desejo-lhe um bom início de noite com o Luís Delgado já a seguir.
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1: Olá, muito boa noite, eu sou o Luís Delgado e trago-lhe as últimas novidades do mundo da música a rodar aqui mesmo na rádio como você gosta, em Power Play.

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0: E espero muito sinceramente que esteja a ter uma noite muito agradável. Espero muito sinceramente também que goste das músicas que selecionei para si. 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
3: Muito boa noite. O rei Filipe VI concedeu a mais alta condecoração atribuída pela Casa Real e o Estado Espanhol ao ex-presidente da República Portuguesa, Marcelo Rebelo de Sousa, segundo um decreto publicado ontem. Marcelo Rebelo de Sousa vai receber o Tusão de Ouro, lê-se no decreto de Filipe VI, que teve também o aval do Conselho de Ministros e está assinado tanto pelo rei de Espanha como pelo primeiro-ministro Pedro Sánchez. Querendo dar relevante testemunho do meu real apreço por sua excelência Marcelo Nuno Duarte Rebelo de Sousa, ex-presidente da República Portuguesa, e como demonstração da tradicional amizade entre Portugal e Espanha, ouvido o Conselho de Ministros, venho por este meio nomeá-lo cavaleiro da insigne ordem do Tusão de Ouro, diz Filipe VI no texto do decreto. O ex-presidente da República de Portugal é a sexta pessoa e a primeira personalidade estrangeira a quem Filipe VI concede esta distinção. A Câmara Municipal de Abrantes aprovou em reunião do Executivo a proposta de atribuição de um apoio financeiro de 150 mil euros à Junta de Freguesia do Carvalhal para o arranque da construção do futuro espaço multiusos da freguesia. A proposta será agora remetida à Assembleia Municipal, a quem compete deliberar sobre este tipo de apoios às freguesias. Na apresentação do ponto, o Presidente da Câmara, Manuel Jorge Valamatos, classificou o investimento como estruturante para a comunidade, salientando que permitirá iniciar uma obra há muito desejada pela população. O autarca explicou ainda que este apoio assume uma importância acrescida devido às consequências provocadas pela depressão Christine, que destruiu as estruturas precárias existentes no local onde será construído o novo equipamento. No final da reunião, Manuel Jorge Valamatos explicou que o projeto resulta de uma aspiração antiga da freguesia do Carvalhal. Segundo o autarca, há vários anos que a Junta de Freguesia trabalha na criação de um pavilhão multiusos para um terreno público situado junto à igreja, onde já foram executadas algumas melhorias, nomeadamente um parque infantil e uma zona de lazer.
4: A Câmara Municipal hoje aprovou aqui uma atribuição de 150 mil euros para o arranque desta obra tão importante e, obviamente, procurar também com a Junta de Freguesia encontrar outros mecanismos de apoio capaz de, depois de concluir. Este valor, com algum financiamento também por parte da Junta de Freguesia, será o valor capaz de iniciar este processo de edificação desta estrutura multiusos ali na Freguesia do Carvalhal, e vamos acompanhando agora nos próximos tempos a evolução desta obra. Nesta altura estamos em vésperas da realização das festas anuais no Carvalhal, mas julgamos que logo a seguir às festividades será lançado este edifício.
3: A proposta segue agora para apreciação e votação da Assembleia Municipal de Abrantes. Vila de Rei prepara-se para receber entre sábado, dia 25 de julho e 2 de agosto, a 35ª Feira de Enchidos, Queijo e Mel. Ao longo de 9 dias, o maior certame do concelho volta a reunir música, gastronomia, artesanato, desporto e muita animação, prometendo atrair largos milhares de visitantes. O programa desta edição volta a apresentar um cartaz diversificado, pensado para todas as idades. O vereador Miguel Silva já falou sobre a organização e expectativas para a edição deste ano.
5: Portanto, esta feira não é uma feira apenas para venda de produtos, é para mostrar aquilo que Vila de Rei tem de melhor, para mostrar toda a parte do artesanato, dos enchidos, do queijo, do mel, o próprio trabalho das associações e, claro, não esquecendo a parte artística, que fora os nomes de renome nacional que acompanham aqui as noites de Vila de Rei, temos também a demonstração daquilo que são os grupos culturais de Vila de Rei e apresentar o seu trabalho que fazem ao longo do ano.
6: Falando já em música, continuamos com os três palcos, portanto, o palco principal, o palco número 2 e depois também aquele palco que fica até mais tarde na zona das Tasquinhas.
5: Exatamente, portanto, aqui no palco, portanto, fruto aqui daquilo que foi a pressão que disse, temos que remodelar por completo o nosso palco. Não vai ser o palco final aquele que nós vamos ver, vai ser um palco, um orbital que está neste momento também ali a ser montado, que vai receber todos os artistas, portanto, no palco 1, só para enumerar aqui alguns nomes, desde João Só, a Tiago Silva, a Bomboca, Jorge Guerreiro, os vizinhos que vêm nos visitar na quarta-feira, São João Domingo, Yolanda, Bárbara Tinoco, e depois, para finalizar no último dia, Bia Alegria, Papo Canada e os Descendentes.
3: Durante o certame, os visitantes poderão ainda visitar a Feira do Livro, patente, na Biblioteca Municipal José Cardoso Pires, bem como participar na 47ª Colheita de Sangue de Vila de Rei, agendada para o dia 1 de agosto, entre as 15 e as 19 horas, e muitas outras atividades que estão agendadas. 6 meses depois da passagem da Depressão Cristina e das cheias que atingiram o Conselho, o Presidente da Câmara Municipal de Abrantes, Manuel Jorge Valamatos, voltou a alertar para a insuficiência dos apoios financeiros atribuídos pelo Estado, sublinhando que o município recebeu apenas cerca de 1 milhão de euros, valor muito distante dos mais de 16 milhões de euros de prejuízos estimados. Num ponto de situação feito aos jornalistas à margem da última reunião do Executivo Municipal, o autarca explicou que o município continua a desenvolver intervenções para recuperar estradas, pontões, parques, zonas de lazer, espaços públicos e outras infraestruturas afetadas, mas reconheceu que a dimensão dos danos exige um apoio financeiro muito superior. Manuel Jorge Valamatos recordou que nem todas as intervenções dependem da Câmara Municipal. O autarca confirmou que a Infraestruturas de Portugal já apresentou um calendário para as obras na Nacional 118, entre Tramagal e Rociosso do Tejo, bem como para a Nacional 2, na zona do Espinhaço de Cão.
4: As Infraestruturas de Portugal apresentaram formalmente um calendário de intervenções, quer na Estrada Nacional 118, particularmente na estrada entre o Tramagalo e o Rocio Sul do Tejo, e a Estrada Nacional 2, no Espinhaçacão, apresentou um calendário, queremos que ele seja cumprido e entendemos que sobretudo, todas as diferentes situações merecem o nosso respeito, mas particularmente esta situação da Estrada Nacional 2 do Espinhaçacão, acho que é uma artéria que tem uma importância muito relevante no Conselho de Abrantes, mas em toda a região. Portanto, é uma estrada que está com condicionalismo há muito tempo e isto afeta a vida dos cidadãos, mas também afeta, obviamente, a economia local e regional.
3: O autarca considera indispensável que o Governo disponibilize apoios extraordinários. O Sporting de Braga venceu esta quarta-feira por 1-0 na visita aos sérvios do Zelenicar Pantsevo em jogo da primeira mão da segunda pré-eliminatória de acesso à fase de liga da Liga Conferência. O duelo que opôs os quartos classificados das ligas de Portugal e Sérvia na época passada foi decidido com um golo de Ricardo Horta aos 67 minutos de grande penalidade que permite aos minhotos partirem em vantagem para o duelo da segunda mão dia 30 de julho a partir das 20 horas em Braga. Caso elimine a formação sérvia, o Sporting de Braga terá pela frente os azeris do Neftchi ou os bielorrussos do Dinamo de Minsk na terceira pré-eliminatória, cujos jogos estão agendados para os dias 6 e 13 de agosto. Quanto a notícias é tudo, continuo na nossa companhia, desejo-lhe uma muito boa noite.
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1: Bom dia! A minha sugestão de hoje é para todos aqueles que continuam a tentar compreender o que se passa no coração do Médio Oriente. É para todos os leitores interessados em política internacional, em histórias reais e em relatos na primeira pessoa. Desde pequeno que Mossab, Hassan e Youssef pôde ter uma visão privilegiada acerca do Hamas e do conflito israelo-palestiniano. Filho mais velho do líder mais popular da organização, ajudou o pai durante anos nas suas atividades políticas, enquanto se preparava para assumir o seu legado, política, estatuto e poder. Nas vésperas de completar 18 anos, movido pela raiva e pelo desejo de vingança, decidiu assumir um papel mais ativo e acabou por ser preso. Depois de vários dias sob tortura, recebeu uma proposta: a liberdade em troca de colaboração. No início considerou a oferta inconcebível. Afinal, como poderia trair a sua religião e o seu povo e ajudar os seus inimigos? Filho do Hamas, é um relato impressionante do caminho que Mossab resolveu seguir ao questionar o sentido de um conflito que só trouxe sofrimento aos inocentes, sejam eles palestinianos ou israelitas. O autor revela como se tornou espião do Shin Bet, o Exército de Segurança Interna de Israel, ajudando assim o exército israelita a prender terroristas do Hamas envolvidos em atentados com explosivos e a combater aquela que é uma das organizações terroristas mais perigosas do mundo. As suas escolhas fizeram dele um traidor aos olhos da sua própria família e deram-lhe acesso a segredos extraordinários. Como poderia estar errado ao salvar uma vida humana? Disse em entrevista. Não me senti culpado, acrescentou. Nas páginas deste livro, Youssef expõe acontecimentos e factos que até agora só eram conhecidos por um número restrito de pessoas. Por outro lado, Filho do Hamas é também uma história de transformação pessoal que culmina na conversão do autor ao cristianismo e na crença de que amar os seus inimigos é o único caminho para a paz no Médio Oriente. Até breve e boas leituras.
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17: E a si, em especial, que escolheu ficar ligado com a Antena Livre, desejo tudo bom. 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
0: E assim vai acontecendo esta noite na sua rádio. Se só agora se ligou, muito boa noite. Seja bem-vindo.
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0: E por aqui não param de tocar as músicas como você gosta. É bom saber que está com a Antena Livre.
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0: E assim vai acontecendo mais um final de dia na rádio como você gosta, sempre lado a lado com grandes canções.

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1: Bom dia a todos. Silly Season. Esta expressão inglesa, que é frequentemente usada para definir este período de verão que já estamos a viver, nomeadamente naquilo que diz respeito à atividade política, que é normalmente menos intensa, bem como acontecimentos que despertam a atenção das pessoas. É um período em que tendemos a nos desprender mais do cotidiano, daquilo que é a voragem dos dias, com assuntos preocupantes, e ficarmos mais receptivos a notícias leves e, de preferência, aquelas que as revistas de cor-de-rosa bem publicitam. A forma intensa e mediática com que vivemos atualmente tem alterado esta realidade, também fruto daquilo que, e em particular na nossa região, tem ocorrido ano após ano, e refiro-me aos incêndios florestais. Este ano temos, não pelas melhores razões, assuntos que nos prendem a atenção para lá das férias dos famosos ou das contratações de novos craques para a próxima época futbolística. A situação política no nosso país está a despertar a atenção dos portugueses, pela expectativa que temos no esclarecimento de cabal, que seguramente irá existir, dos assuntos que hoje estão na ordem do dia. Como sempre referi, quem está na vida pública e, em particular, na vida política, tem a obrigação de explicar as suas decisões e o racional das mesmas, para que depois as pessoas possam tirar as suas conclusões, bem como as entidades que têm como função garantir o cumprimento da legalidade. Como em quase tudo na vida, a pressa, neste caso, também não é boa conselheira. E muitas vezes os julgamentos precipitados, por muito convenientes que possam parecer, resultam mal. A nível internacional, a situação não podia estar mais caótica, com guerras intermináveis na Europa e no Médio Oriente que impactam diretamente com a nossa vida cotidiana. Não percebemos como, quando e se a normalidade vai voltar. Sim, temos motivos para estar inquietos, principalmente porque há demasiados fatores que não dominamos todo. Dito isto, tenhamos ainda assim confiança no bom senso, na bondade e na honradez dos homens e das mulheres que podem alterar este estado de coisas. Até lá, caro ouvinte, desejo-lhe as melhores férias possíveis, se for esse o caso. Aproveite, descanse, divirta-se, com esperança que seguramente dias menos sombrios virão ao nosso encontro.
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17: Espero que faça um balanço positivo do seu dia e que tenha uma noite fantástica a ouvir as grandes canções da sua rádio.

0: ótimo trabalho, se for o seu caso e se está na estrada, boa viagem. E obrigada por levar consigo a Antena Livre. Eu sou a Liliana Uá e espero que esteja tudo bem consigo. Fique bem ao som das músicas que trouxe para partilhar consigo.
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0: 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Muito boa noite, seja bem-vindo.
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0: E na rádio, como você gosta, grandes canções numa grande noite.
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1: Informação com a jornalista Patrícia Seixas.
2: Muito boa noite. O rei Filipe VI concedeu a mais alta condecoração atribuída pela Casa Real e o Estado Espanhol ao ex-presidente da República Portuguesa, Marcelo Rebelo de Sousa, segundo um decreto publicado ontem. Marcelo Rebelo de Sousa vai receber o Tusão de Ouro, lê-se no decreto de Filipe VI, que teve também o aval do Conselho de Ministros e está assinado tanto pelo rei de Espanha como pelo primeiro-ministro Pedro Sánchez. Querendo dar relevante testemunho do meu real apreço por Sua Excelência Marcelo Nuno Duarte Rebelo de Sousa, ex-presidente da República Portuguesa, e como demonstração da tradicional amizade entre Portugal e Espanha, ouvido o Conselho de Ministros, venho por este meio nomeá-lo cavaleiro da insigne ordem do Tusão de Ouro, diz Filipe VI no texto do decreto. O ex-presidente da República de Portugal é a sexta pessoa e a primeira personalidade estrangeira a quem Filipe VI concede esta distinção. A Câmara Municipal de Abrantes aprovou em reunião do Executivo a proposta de atribuição de um apoio financeiro de 150 mil euros à Junta de Freguesia do Carvalhal para o arranque da construção do futuro espaço multiusos da freguesia. A proposta será agora remetida à Assembleia Municipal, a quem compete deliberar sobre este tipo de apoios às freguesias. Na apresentação do ponto, o Presidente da Câmara, Manuel Jorge Valamatos, classificou o investimento como estruturante para a comunidade, salientando que permitirá iniciar uma obra há muito desejada pela população. O autarca explicou ainda que este apoio assume uma importância acrescida devido às consequências provocadas pela depressão Christine, que destruiu as estruturas precárias existentes no local onde será construído o novo equipamento. No final da reunião, Manuel Jorge Valamatos explicou que o projeto resulta de uma aspiração antiga da freguesia do Carvalhal. Segundo o autarca, há vários anos que a Junta de Freguesia trabalha na criação de um pavilhão multiusos para um terreno público situado junto à igreja, onde já foram executadas algumas melhorias, nomeadamente um parque infantil e uma zona de lazer.
3: A Câmara Municipal hoje aprovou aqui uma atribuição de 150 mil euros para o arranque desta obra tão importante e, obviamente, procurar também com a Junta de Freguesia encontrar outros mecanismos de apoio capaz de, depois de concluir. Este valor, com algum financiamento também por parte da Junta de Freguesia, será o valor capaz de iniciar este processo de edificação desta estrutura multiusos ali na freguesia do Carvalhal, e vamos acompanhando agora nos próximos tempos a evolução desta obra. Nesta altura estamos em vésperas da realização das festas anuais no Carvalhal, mas julgamos que logo a seguir às festividades será lançado este edifício.
2: A proposta segue agora para apreciação e votação da Assembleia Municipal de Abrantes. Vila de Rei prepara-se para receber entre sábado, dia 25 de julho e 2 de agosto, a 35ª Feira de Enchidos, Queijo e Mel. Ao longo de 9 dias, o maior certame do concelho volta a reunir música, gastronomia, artesanato, desporto e muita animação, prometendo atrair largos milhares de visitantes. O programa desta edição volta a apresentar um cartaz diversificado, pensado para todas as idades. O vereador Miguel Silva já falou sobre a organização e expectativas para a edição deste ano.
4: Esta feira não é uma feira apenas para venda de produtos, é para mostrar aquilo que Vila de Rei tem de melhor, para mostrar toda a parte do artesanato, dos enchidos, do queijo, do mel, o próprio trabalho das associações e, claro, não esquecendo a parte artística, que fora os nomes de renome nacional que acompanham aqui as noites de Vila de Rei, temos também a demonstração daquilo que são os grupos culturais de Vila de Rei e apresentar o seu trabalho que fazem ao longo do ano.
5: Falando já em música, continuamos com os três palcos, portanto o palco principal, o palco número 2 e depois também aquele palco que fica até mais tarde na zona das Tasquinhas.
4: Exatamente, portanto aqui no palco, portanto, fruto aqui daquilo que foi a pressão que disse, temos que remodelar por completo o nosso palco, Não vai ser o palco final aquele que nós vamos ver, vai ser um palco, um orbital que está neste momento também ali a ser montado, que vai receber todos os artistas, portanto, no palco 1, só para enumerar aqui alguns nomes, desde João Só, a Tiago Silva, a Bomboca, Jorge Guerreiro, os vizinhos que vêm nos visitar na quarta-feira, São João Minho, Yolanda, Bárbara Tinoco, e depois, para finalizar no último dia, Bia Alegria, Papo Canada e os Descendentes.
2: Durante o certame, os visitantes poderão ainda visitar a Feira do Livro, patente, na Biblioteca Municipal José Cardoso Pires, bem como participar na 47ª Colheita de Sangue de Vila de Rei, agendada para o dia 1 de agosto, entre as 15 e as 19 horas, e muitas outras atividades que estão agendadas. 6 meses depois da passagem da Depressão Cristina e das cheias que atingiram o Conselho, o Presidente da Câmara Municipal de Abrantes, Manuel Jorge Valamatos, voltou a alertar para a insuficiência dos apoios financeiros atribuídos pelo Estado, sublinhando que o município recebeu apenas cerca de 1 milhão de euros, valor muito distante dos mais de 16 milhões de euros de prejuízos estimados. Num ponto de situação feito aos jornalistas à margem da última reunião do Executivo Municipal, o autarca explicou que o município continua a desenvolver intervenções para recuperar estradas, pontões, parques, zonas de lazer, espaços públicos e outras infraestruturas afetadas, mas reconheceu que a dimensão dos danos exige um apoio financeiro muito superior. Manuel Jorge Valamatos recordou que nem todas as intervenções dependem da Câmara Municipal. O autarca confirmou que a Infraestruturas de Portugal já apresentou um calendário para as obras na Nacional 118, entre Tramagal e Rossio Sul do Tejo, bem como para a Nacional 2, na zona do Espinhaço de Cão.
3: As Infraestruturas de Portugal apresentaram formalmente um calendário de intervenções, quer na Estrada Nacional 118, particularmente na estrada entre o Tramagalo e o Rossio Sul do Tejo, e a Estrada Nacional 2, no Espinhaço-Cão, apresentou um calendário, queremos que ele seja cumprido, e entendemos que sobretudo, todas as diferentes situações merecem o nosso respeito, mas particularmente esta situação da Estrada Nacional 2 do Espinhaço-Cão, acho que é uma artéria que tem uma importância muito relevante no Conselho de Abrantes, mas em toda a região. Portanto, é uma estrada que está com condicionalismo há muito tempo e isto afeta a vida dos cidadãos, mas também afeta, obviamente, a economia local e regional.
2: O autarca considera indispensável que o Governo disponibilize apoios extraordinários. O Sporting de Braga venceu esta quarta-feira por 1-0 na visita aos sérvios do Zelenicar Pančevo em jogo da primeira mão da segunda pré-eliminatória de acesso à fase de liga da Liga Conferência. O duelo que opôs os quartos classificados das ligas de Portugal e Sérvia na época passada foi decidido com um golo de Ricardo Horta aos 67 minutos de grande penalidade que permite aos minhotos partirem em vantagem para o duelo da segunda mão dia 30 de julho a partir das 20 horas em Braga. Caso elimine a formação sérvia, o Sporting de Braga terá pela frente os Azeris do Neftchi ou os bielorrussos do Dinamo de Minsk na terceira pré-eliminatória, cujos jogos estão agendados para os dias 6 e 13 de agosto. Quanto a notícias é tudo, continuo na nossa companhia, desejo-lhe uma muito boa noite.
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1: Seja bem-vindo a mais uma edição do Disto e Daquilo. O meu convidado hoje para esta edição é João Pitacas, segundo comandante do Comando Subregional do Meio Tejo, da Autoridade Nacional de Emergência e Proteção Civil. João Pitacas foi segundo comandante da FOCUM, a força portuguesa que foi projetada para a Venezuela para ajudar aquele território na sequência dos sismos que abalaram o norte da Venezuela a 24 de junho. No dia 26 foram 64 elementos de Portugal para a Venezuela com Proteção Civil, Bombeiros, GNR e Instituto Nacional de Emergência Médica integrados no sistema de ajuda internacional àquele território. João Pitacas é o segundo comandante do Serviço da Autoridade Nacional de Emergência e Proteção Civil, comando subregional do Médio Tejo, foi chamado, convocado para esta missão FOCON até à Venezuela, é o meu convidado desta edição do Disto e Daquilo. João, muito obrigado antes de mais pela disponibilidade de poderes vir aqui falar um bocadinho do que foi a missão e desta experiência. Tenho que começar naturalmente com o início. E o início é, o segundo comandante da Proteção Civil do Médio Tejo já sabia que iria para uma missão, portanto eles estão escalonados para quando acontecer qualquer coisa sabem que vão ou não. Ou foi depois de haver o pedido de ajuda e depois do governo português disponibilizar a ajuda à Venezuela que depois é montada, criada esta estrutura que juntou elementos da Proteção Civil, sapadores, bombeiros sapadores, o EBS da GNR e também a INEM.
2: Boa tarde, Jerónimo, ou bom dia para o dia onde vai ser a emissão. Cumprimentar todo o auditório e agradecer o convite para estar presente. É sempre um gosto participar nestas vossas entrevistas. E começava, e antes de responder à tua questão, começava por deixar uma nota de solidariedade a todo o povo da Venezuela e com uma palavra especial para a comunidade luso-venezuelana, que está muito bem representada e com toda esta situação também foi atingida.
1: E que é uma presença grande, é uma presença grande na Venezuela, a comunidade portuguesa
2: tem um grande número de elementos, portugueses e luso-descendentes também, que já nasceram na Venezuela, e depois também toda uma estrutura assente no apoio, no suporte da embaixada, do consulado, que à nossa chegada foi muito importante essa presença para nos fazer o apoio local, os contactos e toda a diplomacia que é necessária.
1: Já vamos perceber como é que funciona, certo, depois a ida para um território estranho ao dia a dia, mas queria começar, certo, por aqui antes de ir. Como é que é feita esta definição? Quando é que o segundo comandante João Pitacas soube que ia para, ou que estava a ser chamado, sim, para esta missão?
2: Respondendo diretamente à questão, o sismo foi na quarta-feira, dia 24, depois é desenvolvido todo um mecanismo de solicitações internacionais e disponibilização de valências, pelos, neste caso através do mecanismo europeu de proteção civil, e a ANEPS respondeu positivamente através da projeção desta força, à semelhança do que também já foi praticado para o sismo da Turquia, uma força conjunta em que o segundo comandante do Médio Tejo é solicitado pelo Comando Nacional a fazer parte, neste caso como segundo comandante da Força. O comandante da Força foi o seu comandante, o Hugo de Lisboa, e obviamente na hora aceita esse desafio e essa demonstração de confiança na minha pessoa.
1: Mas, portanto, é um desafio que é lançado quando acontece a ocorrência, não há uma predisposição de saber se acontecer qualquer coisa que eu estou ali numa pré-convocatória ou numa pré-chamada para ir para um teatro de operações fora do país?
2: Não, atualmente, e fruto das dinâmicas e da fluidez de procedimentos e de processos de comunicação e de agilização da preparação de uma missão destas, nós em Portugal, como todos os outros países, temos as nossas dinâmicas, e o João Pitacas não pode estar condicionado à sua atividade normal por saber ou por estar à espera de ir para uma missão internacional. Por isso, é a dinâmica do momento e é a dinâmica da situação atual. Vou dar um exemplo. Se o pedido fosse eventualmente ou hipoteticamente feito uma semana mais tarde, possivelmente o João Pitacas não iria, porque tínhamos uma situação também de estado de prontidão elevada, fruto das condições meteorológicas associadas aos incêndios rurais, e como sabemos o Médio Tejo é uma das zonas que mais atenção merece nessa temática. Por isso é uma dinâmica, mas que é uma dinâmica muito rápida e muito, muito...
1: Mas depois há aqui 24 horas entre a chamada, não é? Esta chamada, este acionamento das pessoas até preparar-se, montar a força para estar no aeroporto e seguir para o teatro de operações.
2: Sim, a fase de preparação está feita, essa está sendo feita em termos logísticos. A preparação é uma coisa, o aprontamento será outra fase.
1: Claro.
2: A fase da preparação, neste momento, se for necessário projetar outra força, a preparação está feita, ou seja, todos os equipamentos, sustentação logística, desde logística de consumíveis até logística alimentar, está a todo momento preparada e pronta pela componente logística da ANEPS e, obviamente, dos parceiros que integram a força. A fase de aprontamento foi efetivamente cerca de 24 horas, foi muito ágil, muito rápida. Também decorre da aprendizagem de outras situações semelhantes no passado, e obviamente, e para depois a fase do aprontamento, é necessário garantir uma série de questões relacionadas não só com a viagem em si, o estabelecimento da força no local, o regresso, obviamente, mas também todas as questões associadas à saúde e às questões burocráticas, digamos assim, de documentação dos elementos. Como qualquer cidadão, temos que passar por um processo de vacinação, quem não tem esse processo em dia. Foram questões muito residuais, eu próprio já tinha praticamente essa questão, claro, resolvida, e depois toda a questão dos passaportes e documentação que é necessária para acompanhar.
1: Não vai ninguém à balda, tem que estar tudo dentro. De acordo, pode ser tudo mais rápido, mas
2: exatamente,
1: de acordo com a legislação em vigor.
2: Claro que sim, é um processo que é muito agilizado, sem bypassar nenhum procedimento normal, mas é muito agilizado e muito rápido para que, e como aconteceu, no espaço de 24 horas, a força iniciar a sua viagem para a Venezuela, que foi feita em voo militar por dois aviões da Força Aérea Portuguesa. Mas também queria aqui aproveitar, e como disseste no início, as entidades que foram, e esclarecer aqui que foram a Força Aérea Conjunta com 62 elementos, 11 elementos da Autoridade Nacional de Emergência e Proteção Civil, com também alguns operacionais da Força Especial de Proteção Civil da ANEPS, 7 elementos do INEM, 15 elementos do Regimento de Sapadores Bombeiros de Lisboa e 29 elementos da Guarda Nacional Republicana, mais 6 cães, que formam um binómio, obviamente, com militares, para fazer o apoio
1: e que são fundamentais. Aqui já lá vamos a esse pormenor. Quando, neste caso, o segundo comandante, e sabendo que o João Pitacas vai como segundo comandante desta força até entrar no avião, e está tempo para pensar o que é que vão encontrar no momento em que têm que preparar tudo para entrar, ou é só quando já estão no avião é que se começa a pensar o que é que podemos vir a encontrar?
2: Não, obviamente quando sabemos que somos...
1: Há que montar toda a estrutura, pronto.
2: A estrutura... Tem muita gente, muitos elementos envolvidos na preparação, uns com a valência das comunicações, com a parte burocrática da documentação, com a parte da saúde, com a parte dos vistos, quando digo vistos, a documentação pessoal, a preparação logística dos voos, e obviamente que depois imediatamente começa um trabalho de bastidor, de recolha de informação, que eu próprio fiz, o comandante também o fez, os outros elementos da ANEPS das tecnologias também o fizeram, que é todo um recolher de informação, casos práticos e boas práticas também que os nossos colegas já tiveram noutras missões idênticas.
1: Mas a minha pergunta era mais no pensar no que se vai encontrar, não no ponto de vista do trabalho, mas pensar o que é que eu vou encontrar, que tipo de destruição, que tipo de terreno é que vamos ter, que situações é que nos vão colocar à prova, ou seja, esse pensamento mais pessoal do que propriamente aquilo que é o envolvimento.
2: Sim, esse pensamento aparece e desde nas formações que temos e nas partilhas que temos, pensamos sempre que estamos preparados e que vamos encontrar isto e aquilo, mas tudo aquilo que nós percepcionamos é só visual. Obviamente, quando chegamos ao local, quando chegamos ao terreno, a percepção que nós tínhamos, efetivamente, temos imagens e temos conceitos pré-concebidos na nossa cabeça, mas que depois no local têm que ser rapidamente ajustados e a percepção no local é sempre muito superior em termos de devastação e em termos de destruição do que aquilo, ou seja, que nós
1: uma
2: vemos.
1: Imagem é uma imagem quando no local temos todos os sentidos, certo, a funcionar, então aí muda, exatamente, tudo ou quase tudo, é um bocadinho por aí.
2: Temos a percepção visual, o cheiro, os barulhos ou a ausência dele, que também é uma nota que, por exemplo, à noite, fruto da ausência de eletricidade, de comunicações, parecia que estávamos num deserto vivo, ok? E todas essas percepções só no local é que se conseguem ter. Obviamente que fazemos aqueles cenários na nossa cabeça, pode acontecer isto, vai acontecer aquilo, poderá acontecer ou não, mas efetivamente esses pensamentos preparam-nos para que a reação no local seja melhor, mas nunca são procedimentos, como eu costumo dizer, de régua e esquadra. Não podem ser.
1: E não podem ser, porque lá está, toda esta parte sensorial do corpo é diferente de vermos só as imagens. Sim. Quando chegaram e depois de toda esta preparação, portanto foram dois voos da Força Aérea, foram alojados em local que já está pré-definido, ou é quando chegam que são depois levados para a localização? Isto porque vocês, quando a Força sai com autonomia total para se instalarem em qualquer sítio. Neste caso, tanto quanto sabemos, não foram utilizados os meios de alojamento que a Força tem.
2: Certo. Quando nós somos declarados em trânsito, as estruturas locais de coordenação e comando já sabem qual é a previsão de chegada. E identificam um conjunto, ou um ou dois, no mínimo dois locais, onde nós poderemos estabelecer a nossa base de operações, com a dinâmica de total autonomia se necessário. A Força foi com 100% de autonomia em alojamento, refeição, água potável e toda energia,
1: comunicações,
2: tudo. Obviamente precisamos do suporte local dessas estruturas para identificar um espaço que garanta não só a convivência com outras forças, mas também a segurança física e a segurança em termos de saúde sanitária das forças. Quando nós chegámos, tivemos um excelente apoio e uma presença constante da componente política através da Embaixada de Portugal em Caracas. Nós não ficámos em Caracas, aterramos no aeroporto de Maiquetia e prontamente, quando fomos receber missão e declarar a nossa chegada às estruturas de comando e coordenação locais, foi-nos logo indicada qual seria a área geográfica onde nós iríamos trabalhar. Depois dessa identificação, foi feito o reconhecimento para dois locais indicados pelas estruturas de comando e controlo e coordenação locais, e houve também a sugestão de um local pela embaixada, que seria o Centro Luso-Venezuelano. O Centro Luso-Venezuelano foi feito o reconhecimento por nós e revelou-se um espaço que reunia as condições para a Força se instalar, prescindindo de utilizar alguns dos equipamentos que nós levávamos para a nossa autonomia. Quando digo prescindindo, porque o local estava dotado dessas infraestruturas e dessas condições.
1: Quando saem do avião ou do aeroporto, percebe-se logo a dimensão, neste caso a vossa Força, percebeu logo a dimensão daquilo que poderiam encontrar, ou só quando entraram mesmo nas zonas mais urbanas é que perceberam o nível de destruição?
2: Quando nós aterramos no aeroporto, percebemos logo não o nível ou a magnitude do estrago em si, falando aqui numa linguagem mais
1: corrente,
2: mais corrente para os ouvintes, percebemos que o aeroporto também tinha sido afetado, mas que tinha condições para, com algumas contingências, continuar a trabalhar, nomeadamente em termos de pista e aeronáuticos, porque era o aeroporto mais perto do local de maior impacto do sismo. À medida que fomos desenvolvendo contactos e à medida que fomos saindo do aeroporto, aí sim conseguimos começar a percepcionar melhor. Tivemos um bom enquadramento da estrutura que nos acolheu, o centro de chegada e partidas das forças, que na altura estava a ser coordenado por uma equipa alemã, que chegou primeiro que nós e estabelece esse centro, que nos faz ali um overview, um resumo operacional e social.
1: Vocês são logo briefados, há logo o briefing inicial para perceber porque, o que é que vão encontrar.
2: Porque precisamos de estabelecer contactos locais para o transporte da força e dos equipamentos, porque nós não levámos veículos.
1: Claro.
2: A garantia da segurança da força, e esses contactos já estão desenvolvidos ali localmente por essa estrutura de coordenação que se instalou. Como eu estava a dizer, à medida que vamos saindo do aeroporto, que é um ambiente mais controlado, e fazendo o percurso até ao local para estabelecer a força, começámos a perceber a interdição de vias, os edifícios destruídos, a população na rua, quando digo na rua, ainda muito...
1: Em pânico ainda? À procura de sobreviventes, de familiares?
2: Sim, obviamente que sim, mas também já a começarem eles próprios a organizarem-se comunitariamente para estabelecerem alguns sítios com tendas para o apoio local. Isto, aquela dinâmica do vizinho socorre primeiro, é generalizada e aconteceu ali também, como acontece em qualquer local, porque as próprias forças e os próprios organismos de resposta também são afetados pelo sismo, não só em termos de afetação de recursos humanos ou na diminuição da disponibilidade dos recursos humanos, mas depois também das estruturas de apoio que ficam ou demoram mais tempo a intervir. E à medida que fomos entrando mais localmente na cidade ou nos aglomerados populacionais, começámos a perceber o nível ou a abrangência da destruição. Sim. Dar aqui um pequeno enquadramento de que era uma zona onde nós estávamos, Cátia Lamar Cátia Lamar e como eu já disse, Maikatia, e depois mais longe, Carabaleda, uma localidade que ficava a cerca de 20 km, todas pertencentes ao estado de Lagoeira. Era uma zona muito turística. Se tiverem curiosidade de ir procurar na internet, podemos comparar aquelas zonas como o nosso Algarve. Resorts, estâncias turísticas, muita construção em altura, hotéis, e uma comunidade que vive de e para o turismo, com toda aquela afluência de turistas, também proporciona aqui na resposta e até na reação ao sismo uma diferença de que se forem os locais, ou seja, muitas das pessoas que estavam ali, naquele local ou naquela zona, e muitas das pessoas que foram afetadas são turistas. Logo, o mindset e o desprendimento para uma situação daquelas é totalmente diferente, porque as pessoas estão em lazer, estão a carregar baterias, estão de férias e não estão sequer equacionadas, nem conhecem os sistemas, nem a reação não é igual àquela que teriam se estivessem no seu local.
1: A quem tem
2: na
1: as famílias, a quem tem a habitação, a quem perde os vizinhos, os amigos. A ideia com que se fica deste primeiro impacto, e já vamos depois quando a força vai para o terreno, é logo marcante ou é só quando no dia a seguir, dois dias depois, entram efetivamente em operação concreta, é que começam a ter essa percepção mais impactante?
2: Não, é logo marcante, até porque emocionalmente somos logo absorvidos pelo aquele contexto de pessoas a acercarem-se dos
1: veículos. Preparados para...
2: As forças estão preparadas, mas as forças são pessoas.
1: São pessoas, exatamente.
2: Okay?
1: E é muito por aí a pergunta, ou seja, nós não somos autómatos, máquinas, quando vamos, por mais preparado que esteja, há aqui um impacto sempre...
2: Sem dúvida nenhuma que depois, ao começarmos a percepcionar, tem que haver aqui, e há, uma preparação e tem que haver uma capacidade pessoal, pessoal e coletiva para colocar a necessidade operacional e o contexto de resposta operacional acima do contexto emocional. Mas também, e não é novidade nenhuma, que neste momento temos os mecanismos depois para combater isso. Vou dar um exemplo: a equipa do INEM integrava um psicólogo, que se revela uma obrigatoriedade ou uma necessidade operacional que há 20 anos não era.
1: Não há heróis, nestas coisas
2: claro
1: não há heróis, há pessoas.
2: Claro que não, há pessoas que no final de um dia de trabalho precisam de falar, precisam de se exprimir e precisam de fazer reset para no dia a seguir voltar aí para a mesma missão. Por isso, emocionalmente somos absorvidos por todo aquele contexto que é novo, vemos pessoas, outras pessoas a olhar para nós e a perceberem que chegou alguém para me ajudar, e obviamente se formos absorvidos ou incapazes de lidar com essa emoção, o nosso trabalho não vai ser tão expedito nem tão eficaz. Por isso, e em resumo, emocionalmente somos absorvidos, mas temos a capacidade, e temos que ter, para sobrepor a capacidade e a necessidade operacional.
1: De renascer todos os dias. E depois há aqui, vocês estão habituados, seja quem for, quem vem nestas missões, no caso concreto, aos incêndios ou até às tempestades ou às situações que nós temos cá em Portugal, sejam for cá em Portugal, mas ali é diferente. O contexto de sisma é daquelas coisas que trabalha-se muito em exercícios, trabalha-se muito na teoria, na sala de aula, digamos assim, mas depois quando vão para ali, essas emoções ultrapassam aquelas que se sentem quando vamos para um grande incêndio e podemos estar 2 ou 3 dias quase sem descansar.
2: Sim.
1: É completamente diferente.
2: É completamente diferente, primeiro porque, felizmente ainda não passámos por essa situação em Portugal. Temos alguns elementos que integraram esta força que também já tinham estado na força que integrou a missão à Turquia, também no conceito, no contexto de sismo, mas dito, e obviamente por eles, o tipo de edificado diferente, condições meteorológicas diferentes. Estamos a falar de um clima tropical com temperaturas na casa dos 32, 33 graus centígrados todo o dia, toda a noite,
1: umidades
2: elevadíssimas, que já traziam algumas experiências, mas depois cada cenário é um cenário. Como disseste, estamos mais habituados a outro tipo de cenários, mas na prática cada incêndio é um incêndio. Tem uma história diferente, tem uma necessidade de abordagem diferente, tem uma estratégia diferente, e aqui é igual. Em relação aos treinos...
1: Porventura, nesta missão e nestas missões, Turquia ou Venezuela, em tremores de terra ou em sismos, na sequência de abalos sísmicos, o nível de stress é diferente, ou seja, porque não há um afastar, enquanto no incêndio, se saírem da frente de incêndio, conseguem um bocadinho abstrair-se, ali podem sair da frente de trabalho, mas continuam dentro do teatro.
2: Sim.
1: De operações, ou seja, há, mesmo no descanso, eventualmente, é constante estar dentro do teatro de operações do que, eventualmente, no incêndio, que se afastarmos 10 km já conseguimos, pelo menos, fugir à parte visual.
2: Sim,
1: e
2: claro,
1: sensorial da coisa.
2: Sim, claro que sim. Em relação e pegando aqui um bocadinho ainda na questão anterior, todos os operacionais que foram estão com experiência de treinos em conjunto. Estas forças treinam em conjunto.
1: Claro.
2: estes cenários obviamente que absorvem e envolvem todos os operacionais, e como disseste, na questão do incêndio, se nós nos afastarmos, já temos comunicações, já temos um ambiente respirável, por exemplo.
1: E
2: já
1: não
2: temos,
1: se passa nada, e se calhar já não se passa nada.
2: Temos um conforto de um descanso. Ali, é o que dizes, o sair do teatro de operações puro e duro para uma zona do teatro de operações de descanso, existe também uma grande limitação a nível de água, a nível de comunicações, a nível de energia.
1: Mesmo das próprias pessoas, digo eu, que continuam em pânico, continuam a gritar, a chorar, a pedir ajuda,
2: certo,
1: não é?
2: Continuam a acercar-se da base de operações, e obviamente essa questão emocional tem que ser muito bem gerida, não ignorada, obviamente, mas gerida. Relativamente ao local de trabalho, todos os locais onde trabalhamos, quando digo local de trabalho, o ponto de trabalho. Obviamente que essa componente emocional não pode nunca comprometer a questão da segurança e todas as situações são avaliadas, validadas em conjunto pelos team leaders, pelos técnicos e pelos experts, que também os temos cá. Normalmente falamos sempre muito das equipas estrangeiras, mas temos, e esta equipa que foi, dotada de uma grande capacidade, de uma grande experiência e de uma grande capacidade de trabalho em conjunto, e foi isso que fez a diferença desta força no terreno.
1: Quando a equipa alemã que vos recepcionou atribuiu logo a área de trabalho, a força portuguesa a Focon é incluída logo num grupo onde estão outras nacionalidades, ou trabalham primeiro com autonomia e depois, em alguns casos concretos, é que trabalham em parceria com outros países? Porque no caso do salvamento do centro comercial, já lá vamos, não foram os portugueses exclusivos, houve ali outras nacionalidades. Sim. Mas a minha pergunta é, quando vão depois para o terreno, são logo incluídos numa força multinacional, ou isso só acontece depois em casos mais específicos?
2: Não, quando nós nos instalamos, depois desse briefing, instalamos e damos a força como disponível, que neste caso chegámos no sábado, perto da hora do almoço, uhum, e demos a força disponível perto da hora do jantar. Passaram ali 10, 12 horas. É atribuída a missão, e as missões passam todas por uma fase de reconhecimento e avaliação, e depois, se formos ou se tivermos capacidade sozinhos para resolver aquela situação, sim senhor, avançamos, começamos a trabalhar, resolvemos a situação, e no final a missão é registada como concluída e solicitamos nova missão. Caso a abrangência
1: seja maior, ou seja
2: a especificidade da missão, às vezes o nosso equipamento pode não ser suficiente ou pode não ser o mais adequado, aí sim solicitamos o apoio de uma força ou parte de uma força que tenha aquela valência ou aquele equipamento que nós necessitamos.
1: Só para perceber, quando chegam, quando se instalam, não há água, não há luz, não há comunicações, não há transporte a não ser os vossos, não há redes de telemóveis para eventualmente contactar a família, aquilo é quase ir para um sítio onde não há nada, certo? É a noção correta que eu estou a passar, ou não?
2: Sim. Quando chegamos, temos esse mindset. Atenção, estamos aqui em autonomia total, ou
1: estamos fora do mundo, fora, é um bocadinho por aí, não é?
2: Mas, como eu disse, o Centro Luso-Venezuelano garantia-nos eletricidade dentro do centro.
1: Gerador ou eletricidade de rede?
2: Eletricidade de rede. Aquela parte da rede não tinha sido afetada.
1: Sido colapsada,
2: até
1: certo,
2: porque estava muito próximo do aeroporto e foi uma das primeiras zonas a ser alvo de reabilitação.
1: É logo uma mais-valia.
2: Exatamente, é logo uma mais-valia. E conseguiu-nos, o centro venezuelano conseguiu-nos, através da contingência local, garantir-nos um ponto de água de rede. Estamos a falar de, e para ser mais fácil todos perceberem, era uma torneira de jardim com uma mangueira, mas era água potável, ou pelo menos água da rede. Sabemos que as redes também são afetadas, o nível de confiabilidade daquela água poderia não ser dos mesmos estándares que nós estamos habituados cá, mas pelo menos garantia à força.
1: Tinha alguns níveis de confiabilidade,
2: exatamente. De água que pudéssemos eventualmente ferver para cozinhar ou tomar banho, que em termos de conforto da força, um banho para um operacional que anda a trabalhar 12 horas é logo meio descanso, como costuma dizer.
1: Mindset dos operacionais ao saberem que não vão contactar com a família ou com quem deixam cá, ou que há contactos possíveis porque há o sistema Starlink que vocês levam, mas
2: certo,
1: quando não há esse contacto imediato que nós estamos tão habituados hoje a qualquer coisa, enfim, temos um contacto imediato e ali pode não ser, ou pode não existir, ou podem existir mais constrangimentos, isso afeta um bocadinho ou a cabeça ali está mesmo focada naquilo que é a missão para os próximos 8 ou 9 dias.
2: Certo. Felizmente, hoje em dia conseguimos ter redundâncias de comunicações, como falaste e bem no Starlink. A força foi dotada de Starlinks, o que permitiu, e foi uma das nossas prioridades quando chegámos à parte de desenvolver todo o processo de estabelecimento, foi ligar um Starlink, reunir a força e dizer: façam os vossos contactos, temos meia hora. Ligámos o Starlink, façam os contactos, digam à família que estão bem e agora se calhar só conseguimos estabelecer novo contacto amanhã. Logo aí é logo uma situação que fica, deixa de estar pendente, deixa de estar pendente, tanto lá como cá. E a partir desse momento, ok, fiz o meu contacto, falei com a família, estou bem e agora amanhã hei de conseguir contactar novamente. Felizmente não houve essa necessidade, porque com o Starlink conseguimos a todo momento ter a possibilidade dos operacionais, obviamente com algumas limitações às vezes de tráfego ou de qualidade de sinal, mas
1: conseguiram manter
2: felizmente
1: esse contacto.
2: A tecnologia hoje em dia garante essa possibilidade
1: e garantir essa estabilidade do lado de cá, essa estabilidade emocional
2: do lado de cá e obviamente a estabilidade emocional também do operacional do lado,
1: sim, porque às vezes
2: que também se vai se inteirando da situação no seu país
1: e, claro,
2: e da necessidade de ficar mais ou menos descansado, mas acredito que a preocupação

0: presença de um sobrevivente debaixo de não sei quantos metros de escombros. A primeira missão, e depois quando é que afetaram esta missão? Ou foi logo das primeiras que tiveram?
1: Não, as primeiras missões que tivemos foram muito em linha também com essa que estás a falar, mas em reconhecimento e avaliação. E quando falo em reconhecimento e avaliação, poderia ser, e foi várias vezes, um edifício pontual, porque houve edifícios que resistiram, outros nem por isso, uns com destruição total, outros parcial. Foi a identificação de edifícios onde ainda não tinham passado nenhuma equipas força de resgate, que fomos fazendo o despiste e o fecho de áreas. Ou seja, este edifício foi visto, é marcado, nós passámos, os cães passaram, não está tem limpo, sobreviventes, não é? Está limpo, okay. Próximo. Podia ser um edifício pontual ou podia ser uma zona, como aconteceu, um bairro residencial que foi afeta à nossa força, com 150 edifícios, de resto são o primeiro andar, que em algumas fotografias da comunicação social se vê que são edifícios de construção leve, como nós vemos agora em Portugal, claro. com base de alvenaria e depois chapa, em que a força fez um esforço e um trabalho extraordinário, 150 edifícios, como nós dizemos, limpos, e quando digo limpos, foram verificados, com vítimas mortais, obviamente, mas naquela corrida contra o tempo dos primeiros dias, a prioridade era
0: tentar encontrar sobreviventes.
1: E aí destacar aqui uma valência muito específica da nossa força, é que os cães da Guarda Nacional Republicana que foram na missão têm a particularidade de só marcarem vivos. Num ambiente daqueles em que, com a presença de corpos nos escombros.
0: E não serão poucos, com toda a certeza.
1: Não serão poucos, como podem ver na comunicação social. Dados oficiais, obviamente, da Venezuela. A decomposição e todos os processos naturais associados, termos cães que só marcam vivos é logo uma vantagem.
0: Claro.
1: Os cães que marcam mortos ou pessoas mortas são muito importantes, mas depois, com aquele ambiente contaminado, os próprios cães perdem efetividade. E a marcação de vivos por estes cães da GNR foi uma grande mais-valia no trabalho da força.
0: Vamos ao caso do Hernan, no centro comercial, que desabou. Sim. Completamente. Quando foi detectada a presença de um sobrevivente, que reação é que tiveram vocês? E faço agora a pergunta. Sim. À pessoa. Sim. Não ao segundo comandante ou ao operacional, mas quando se sente no meio daquilo tudo, ao fim de 3 ou 4 dias ali, que, ok, temos aqui alguém, agora é preciso, enfim, aplicarmos aqui de uma forma a 300 ou 400% para retirar a pessoa com vida, o que é que se sente, João?
1: Certo, o que se sente é um compromisso ainda maior do que aquele que tínhamos antes do momento de encontrarmos a vítima. Até encontrarmos alguém é sempre, sempre, sempre com aquela expectativa se o cão marca ou não, e associado ao cão temos também um equipamento,
0: claro,
1: sonar. A partir do momento em que há a marcação, o compromisso e a emoção que se sente nos operacionais, na pessoa em si, em nós, é de ok, é agora, e agora isto vai ser ainda, como disseste, vai ser ainda mais intenso. Nunca podendo pôr em causa o trabalho em segurança da força. Estamos a falar, como tu disseste, e bem, era um centro comercial.
0: E aqui já há a força multinacional, porque aqui já se misturam outras. Ainda não.
1: Numa primeira fase, não. Eu vou-te enquadrar como é que foi a nossa chegada àquela pessoa. Nós, entre uma missão e outra, íamos nos a deslocar num arruamento, e há uma série de populares que se acercam das equipas e dizem: está ali uma vítima viva. A reação imediata, obviamente, é sim senhor, parar, registar e declarar que vamos trabalhar ali, e este processo, não entendam este processo como o processo administrativo sobrepor-se ao processo operacional. Não é isso. É uma questão de estamos num ambiente onde podemos ter réplicas, onde podemos ter comprometimento de comunicação.
0: Houve réplicas, quando estiveram lá, sentiram?
1: Houve réplicas, nós não as sentimos. Tivemos informação.

0: das réplicas através dos sistemas de monitorização. Mas como eu estava a dizer, existe uma necessidade efetiva de a todo momento, quando há uma movimentação da força ou uma paragem da força, nós sabemos onde ela está, porque a qualquer momento ficamos cegos de informação e temos que mandar uma equipa de reconhecimento ver, explorar onde é que está a nossa força, e terá que ser sempre com base na última localização.
1: Portanto, foram então...
0: Fomos, então, parámos, declarámos que íamos trabalhar naquele sítio, e para perceberes, era um piso menos dois de um estacionamento de um centro comercial, que em cima tinha oito pisos desmoronados de um edifício adjacente. Ou seja, o trabalhar em pisos subterrâneos já de si não é natural para o ser humano, não é? E depois há essa necessidade de avaliação, e tinha
1: constante.
0: Dois engenheiros civis.
1: Mas a avaliação constante, ou seja, sim, sim. Tem que ser mesmo constante.
0: É feito a avaliação inicial, e depois a avaliação inicial não é feita só dentro do piso menos 2, é feita em toda a envolvência exterior. E que tínhamos na força também dois engenheiros de estruturas que garantem, quando digo garantem, fazem a avaliação mais técnica, e que estão habilitados para isso, e começámos a trabalhar. O trabalho começou por, como eu disse, os cães marcaram logo, foi imediato, marcaram logo que estava aquela vítima ali, e depois a validação com o sonar, que nos dá uma distância aproximada a que estamos da pessoa.
1: Aquele Mas local, que não sabem o estado da pessoa.
0: Não sabemos. Sabemos
1: nem há contacto, sabem apenas que está ali alguém
0: que vivo. Alguém está vivo, o cão marca e o sonar marca batimento cardíaco.
1: Ok,
0: temos vida. Aquele local, e pelos registros que tínhamos, já tinha sido alvo de avaliação por algumas equipas. E essas equipas não marcaram aquele local como viável para fazer resgate, porque estava, da avaliação que fizeram, comprometia a segurança das forças. E isto foi feito na segunda-feira, dia 29, a nossa chegada àquele local, e nos dias 27 e 28 tinham estado lá algumas forças que, pela prioridade dos dias que lá estiveram, não marcaram como viável. Foram andar porque havia mais vítimas, eventualmente mais, vou fazer aqui entre aspas, que não se vê na emissão, mas mais fáceis e mais rápidas de resgatar, com maior probabilidade de vida e de resgate.
1: Mas ali, João, quando vocês entraram, o primeiro sentimento depois dessa avaliação foi: temos que ir buscar esta pessoa.
0: Foi logo, não, isso não houve dúvidas. Assim, a partir do momento em que marcámos, a decisão da equipa foi: vamos trabalhar aqui e vamos resgatar esta vítima. Começou-se com uma abordagem que foi delineada pela equipa. Como eu disse no início da entrevista, é feita a avaliação e depois é feita uma estratégia.
1: Claro.
0: Porque estamos a falar de muito trabalho braçal, muito trabalho com recurso a ferramentas pesadas de descuramento, de extração de grandes massas, de grandes volumes de inertes. A certo momento, isto já passadas algumas horas, talvez 24 horas, começam a chegar outras equipas que, e perdoem-me aqui o pensamento à português, devem ter dito:
1: esta
0: gente é maluca. Eles vão trabalhar aqui e vão fazer o resgate. Briefámos essas equipas, até porque percebemos que íamos precisar de muito mais gente do que os operacionais que tínhamos, íamos precisar de muito mais equipamento, e talvez também por este critério de ser necessário muito mais equipamento e mais pessoas, essas equipas inviabilizaram o seu envolvimento ou a sua atuação ali. Mas a partir do momento em que começaram a ver os portugueses com aquela determinação e teimosia a abrir caminho, digamos assim, perceberam: bem, vamos nos juntar a vocês. E veio a equipa do Chile, veio a equipa dos Estados Unidos, depois veio Costa Rica, e durante as 76 horas que estivemos a resgatar o Hernán, instalou-se, como vocês viram na comunicação social, uma eu não sei se foi uma nostalgia, se foi ali uma... Localmente instalou-se uma dinâmica de comunicação social, a sociedade local, as instituições locais, a acompanhar aquele, ganhou mediatismo aquele caso, porque o Hernán tinha sido, entre aspas, inviabilizado o seu resgate por duas ou três vezes, 48 horas antes, e os portugueses estavam a conseguir chegar ao Hernán. Até que
1: mas isto 76 horas são 76 horas que parece que nunca mais têm fim.
0: Sim, são 76 horas de muita pressão, são 76 horas em que a rotatividade da equipa foi sendo feita em escalas de 8 horas para permitir o mínimo, o menor desgaste contínuo possível, mas claro, também uma, um querer e uma motivação extra. E são 72 horas em que depois nós começamos a pensar, isto não pode mesmo falhar, isto vamos ter que ter sucesso nesta operação.
1: Quando a primeira vez falaram com o Hernán, quando ele ainda estava debaixo dos escombros, quando houve esse feedback do lado de lá, o que é que se sente? E a pergunta aqui é sempre mais pessoal, porque nós percebemos e vimos na comunicação social, mas o que é que sentem lá? É alegria ou é ainda aquela vontade de agora é que, como disseste, não podemos mesmo falhar e temos que tirar esta pessoa cá para fora?
0: Eu quero aqui deixar claro que o primeiro contacto com o Hernán, até depois nós o conseguirmos tirar, ou desde o primeiro contacto até o conseguirmos tirar, passaram mais de 30 horas. Okay? Quando nós temos o contacto verbal com o Hernán, em que ele consegue ver a luz que nós temos cá deste lado e percebemos, ok, ele deu feedback, falou, obviamente
1: reagiu ao Cristiano Ronaldo, pelo menos nós vimos isso na televisão, não é?
0: Sim, o sentimento é de que estávamos certos, tomámos a decisão certa, esta vítima é viável, tem grande probabilidade de vida, apesar de já terem passado 4 dias ou 5 dias desde o sismo, e obviamente que é de satisfação, porque vimos que o trabalho que a equipa fez estava a dar resultado, mas também sempre com aquele cronómetro que o tempo continua a passar. Pessoalmente, acho que todos nós nos revemos no Hernán, que não sabemos quem é aquela pessoa. Tem a família cá fora, tem os filhos cá fora, tem a esposa cá fora.
1: E eles estavam lá perto? Estavam a...
0: Sim, a família depois foi contactada pelas autoridades locais.
1: E foram para perto do local,
0: sim,
1: de resgate?
0: Sim, estiveram ali não, assim, não 24 horas, porque também têm que descansar, e emocionalmente também estavam, começaram a ficar envolvidos por aquela dinâmica toda, por aquele circo que se monta ali à volta, e a partir do momento em que nós dissemos que tivemos contacto com o Hernán, é natural que a expectativa seja, mais um bocadinho ele está cá fora junto dos nossos, mas não, ainda demorou
1: 30
0: muito
1: horas,
0: mais
1: foram horas. Sim. E quando ele saiu, João? Para lá dos aplausos e da grande festa, sim, que nós pudemos ver, mas quando há aquele sentimento, ok, vamos tirá-lo em segurança e vem cá para fora, cuidados com a luz, porque ele esteve sem aquelas horas todas.
0: Antes de falarmos disso, eu queria deixar aqui outra nota, que é o trabalho ao fim de cerca de 30 horas, já depois de termos contactado verbalmente com o Hernán, mas não visualmente nem fisicamente, tivemos que, por razões de segurança, reajustar a nossa estratégia. O que determinou ali também e deu ali uma demonstração da capacidade de emocional e de resistência e de resiliência da equipa, que, estando tão perto, teve que reajustar e trabalhar mais 30 horas.
1: Porque teve que dar passo atrás, eventualmente, por questões de segurança.
0: Nós gostamos de dizer que é o reajuste.
1: Sim, mas para que se perceba, ok. É preciso dar um passo atrás para dar uns dois ou três passos à frente. Sim.
0: Poderíamos, e agora aqui em muito ligeiramente, poderíamos estar a 2 horas do Hernán, mas que essas 2 horas, ou o caminho por aquele sítio, poderia não garantir que nós lá chegássemos. Claro. Porque a própria equipa ficava inviabilizada em termos de segurança. E então houve ali um reajuste. Não escondo que houve uma frustração. e obviamente na parte de quem está a comandar a força e que tem que decidir.